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0: 12 anos de idade. Até pude contra e botou rede sim. Tchau.
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São 7 horas e 4 minutos em Moçambique. Uma vez mais, muito bom dia. Por essas alturas, vale a pena avançar aqui com a previsão meteorológica para hoje, para as capitais provinciais, para você que tenciona sair da cidade da Beira e para aqueles que, certamente, por algum motivo, vêm para a nossa cidade. Obviamente que isso é super normal. E há quem está realmente a caminho da cidade da Beira e que está a ouvir a Rádio Cidade neste momento. Então saiba que hoje nós teremos uma temperatura máxima de 28 graus centígrados, a mínima de 17. Ok, depois da cidade da Beira vamos fazer tudo inverso hoje, não é? Rumamos para Lixinga, onde naquele ponto do país hoje a temperatura máxima será de 23 graus, a mínima de 10. Pemba terá hoje a temperatura máxima de 29 graus, a mínima de 18. Enquanto que Nampula terá hoje a máxima de 28, a mínima de 16. A cidade de Quelimane hoje poderá atingir uma temperatura máxima de 28 graus, a mínima de 29. A cidade de Tete será a cidade mais quente do país, com 33 graus, em temperatura máxima mínima de 18. A cidade de Chimoio, com 22 graus, é a cidade mais fresca do país, com a mínima também de 12. Já disse que a cidade da Beira terá hoje uma máxima de 28, a mínima de 17. A cidade de Vilanculo, hoje com 29 graus, em temperatura máxima mínima de 17. Inhambane, 27 de máxima, 19 de mínima. A cidade de Xai-Xai terá hoje uma máxima de... Aliás, Xai-Xai e cidade de Maputo, hoje terão uma temperatura máxima de 28 graus e a mínima de 14. Neste caso, Xai-Xai e cidade de Maputo. É assim que o tempo vai se comportar hoje em todas as capitais provinciais.

nosso relógio aponta 7 horas e 6 minutos em Moçambique. E nós continuamos a renovar votos de uma excelente manhã de sábado. Queremos desejar rápidas melhoras a todos aqueles que estão a padecer de enfermidades. E para si que está aí no seu posto de trabalho, fazemos votos de que o amigo Vinte tenha um ótimo trabalho e à disposição, ou à sua disposição, esteja em alta para não atrapalhar nada, nada do seu trabalho. E para os nossos queridíssimos automobilistas, sobretudo aos transportadores semicoletivos de passageiros que estão bem conectados à Rádio Cidade, vai um nosso forte abraço. Aos passageiros, idem, recebo um abraço aqui do tamanho da Cidade FM. E atenção, senhor motorista, conduza com prudência.

Portanto, vamos continuar com mais música, não saia daí. Os finais de semana a proposta é alta, não é?

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1: Seguimos com Chris Brown, Residuals, um dos temas que eu adoro deste jovem, vou assim o chamar ou vou assim o tratar. É uma grande música esta. É verdade. Bom sábado. Uma manhã fresca, pelo menos para a cidade da Beira.

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1: São 8 horas em Moçambique.
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É chegada a altura de avançarmos com as nossas primeiras notas em termos de informação para hoje. Dizer que os presidentes dos municípios estão a ser capacitados em Chimoio para reforçar os mecanismos de proteção social face aos choques climáticos. Portanto, esta informação pretende preparar, esta formação, bem dito, pretende preparar as autarquias para identificar as populações mais vulneráveis e responder de forma rápida às famílias afetadas por ciclones, cheias, secas e outros eventos extremos. Os choques climáticos deixaram de ser apenas uma questão ambiental em Moçambique. Ciclones, cheias e secas afetam diretamente as famílias, destruindo habitações, culturas e fontes de rendimento. É neste contexto que os municípios estão a ser preparados para reforçar a resposta através dos mecanismos de proteção social. O ministro da Administração Estatal e Função Pública, Inocêncio Impissa, explicou que a capacitação pretende dotar as autarquias de conhecimento para identificar as famílias em situação de maior vulnerabilidade e melhorar a coordenação da assistência em situações de emergência. Portanto, importa referir que no último choque climático havido na província, o município de Gaza foi um dos pontos mais afetados da província e Edil agora com a capacitação preparada para enfrentar eventos climáticos extremos, mas diz que ainda existem marcas das inundações no município. O Partido Renamo marca Conselho Nacional para outubro próximo. Na verdade, a Renamo cedeu à pressão de alguns membros e ex-guerrilheiros. Agendou a realização do Conselho Nacional do Partido para os dias 21 e 22 de outubro deste ano na cidade de Maputo. Segundo o porta-voz da Renamo, Marcial Macomi, o encontro irá discutir a situação do partido e do país. A agenda interna da reunião ainda não foi tornada pública. Entretanto, a possibilidade da convenção de um congresso extraordinário até o momento está fora de questão. Caberá ao Conselho Nacional, que é soberano, pronunciar-se sobre este assunto, explicou Marcial Macoma. ...670 professores e formadores de Gaza e Maputo acusam o Ministério da Educação de dever mais de 2 milhões em subsídios. São cerca de 670 professores e formadores que participaram numa capacitação entre a introdução da disciplina e educação moral, cívica e patriótica em Gaza, que acusa o Ministério da Educação e Cultura de reter mais de 2,5 milhões de meticais em ajudas de custos de 2 meses após o término da atividade. Portanto, os professores e formadores provenientes de Maputo, Gaza e cidade. Aliás, provenientes de Gaza, Maputo e cidade. Província de Maputo, alegam ter cumprido com a missão entre 7 e 17 de junho, mas alegam que apenas os técnicos de nível central receberam os respectivos subsídios, enquanto que os demais intervenientes continuam à espera. Segundo o grupo que participou na capacitação, a atividade envolveu docentes dos distritos de Xai-Xai, Limpopo, Xonguene, Manjacaze, Chibuto, Bilene e Xokwe, além de formadores dos institutos de formação de professores. Ainda cá entre nós, dizer que CTA exige maior participação de empresas nacionais nos grandes projetos. O presidente da Confederação das Associações Económicas de Moçambique, CTA, Álvaro Macinto, defende uma maior participação das empresas moçambicanas nos grandes projetos públicos adjudicados a empresas estrangeiras. Álvaro Macinto
entende que estes projetos devem assegurar espaço para a subcontratação de empresas nacionais, transferências de tecnologia, desenvolvimento de competências e capacitação de empresariado moçambicano. Para o presidente da CTA, a participação das empresas nacionais não deve ser encarada como uma das ou como uma simples preferência, mas como um investimento na capacidade produtiva do país. Defende, por isso, que cada grande obra realizada em Moçambique deve contribuir para deixar empresas nacionais mais fortes, quadros mais qualificados e maior capacidade tecnológica. Portanto, nós vamos fechar esta janela de notas com esta nota, dizia, passa aqui a redundância, com esta informação que chega-nos a partir da África do Sul, onde naquele país vizinho o tribunal adia audiência de extradição do britânico acusado de matar família. Portanto, um tribunal sul-africano adiou para 8 de setembro a audiência de extradição de um cidadão britânico de ascendência zimbabuiana, acusado de assassinar a esposa e as duas filhas no Reino Unido. Ndondaba Chuma, de 45 anos, compareceu quinta-feira perante um tribunal em Johannesburg, onde enfrenta um pedido de extradição para a Grã-Bretanha e acusações relacionadas com a posse ilegal de arma de fogo. Chuma foi detido em Johannesburg no mês passado, na sequência de uma operação de busca internacional. Segundo as autoridades britânicas, o homem terá deixado o Reino Unido com destino ao Zimbábue antes mesmo de seguir para a África do Sul. A defesa pediu mais tempo para consultar o seu constituinte e preparar os próximos passos do processo. O advogado Crispim Machingura explicou que ainda não conseguiu obter todas as instruções necessárias do acusado. O nosso relógio marca 8 horas e 8 minutos em Moçambique. Dentro de pouco tempo, vamos honrar com os nossos compromissos comerciais.

0: Fazemos a ponte com esta música dos LCD. 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
2: Estamos com 8 horas e 25 minutos em Moçambique. É verdade, mas logo temos o Cidade FM Zouk e hoje vai pegar fogo. É, teremos grandes pesos pesados da música francófona. Seguimos com o Labirinto, com este Bennett e o Aberful. Bom dia.
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2: Hello. 8 horas e 50 minutos em Moçambique. Chegados aqui, nós colocamos o ponto final a este espaço por mim conduzido. Uma ótima escuta, restante programação da sua Cidade FM, e nos encontramos mais logo, quando forem pontualmente 17 horas. Bom dia!

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Muito bom dia, são neste momento 9 horas e 12 minutos. É mais uma edição do programa Elas na Cidade FM. Maria Estrela Hermínio é o meu nome. E o amigo ouvinte já sabe perfeitamente que é sempre um prazer trabalhar para si e estar na sua companhia. A Vanessa dos Santos está aqui também. E vamos juntas conduzir este programa até bem perto das 11 horas. E hoje é aquele dia especial onde nós vamos receber uma mulher que vai contar-nos a sua história. E eu tenho a máxima certeza que vocês a conhecem perfeitamente. Daqui a pouquinho a nossa página será, portanto, atualizada e o amigo ouvinte vai descobrir, na verdade, quem é, portanto, a nossa convidada para o dia de hoje. Vai poder também deixar ficar aí as suas questões ao nível da página, né? Na publicação, vai deixar ficar as suas questões para a nossa convidada. Caso queira saber aí alguma coisa, pode deixar ficar a sua dúvida, a sua pergunta e a nossa convidada vai, portanto, responder. Mas isso daqui a pouquinho, quando forem mais ou menos 9 horas e 30, 9 horas e 40 minutos, o amigo ouvinte vai ficar a par daquilo que vai, portanto, acontecer nestas duas horas de programa. Bom, teremos também culinária e hoje um fato curioso, culinária será com a nossa convidada porque ela entende bem de cozinha. É, ela entende bem de cozinha, então vamos aqui unir o útil ao agradável. Sim, ela vai nos trazer aqui uma sugestão, vai nos trazer aqui uma receita para que possamos preparar aí o almoço. Então, o amigo ouvinte tem motivos mais do que suficientes para continuar ligado aos 105.2 nesta belíssima manhã de sábado, 29 de agosto. Já agora um feliz aniversário para quem completa mais um ano de vida, para quem infelizmente está incomodado votos de rápidas melhoras. Nós, enquanto rádio, queremos transmitir energias positivas para si, para que a cura se chegue o mais rápido até si, não é? É mesmo isso. Se está neste momento na via a conduzir, olha, conduza com muita, mas muita prudência. Se está em casa a descansar, bom descanso para si. Esperamos que renove as energias para que possa fazer o seu trabalho da melhor forma possível durante a semana que vai começar já amanhã. Saiba que vai poder também acompanhar muita, mas muita música boa ao nível do programa, sim? Porque este programa também é feito de música. O que seria de nós se não tivéssemos o remédio da alma? É, o remédio da alma é a música. Por isso que se tem dito por aí que quem canta os seus males espanta. E é nesta ordem de ideias que eu quero convidar Rodália Silvestre, que canta para nós One Sad, que traduzido para a língua portuguesa significa nada mais, nada menos que mulher.

0: 9:32, este é o Elas na Cidade FM. Sim, senhora, o amigo ouvinte sabe perfeitamente que sábado sim tem um compromisso aqui com as meninas da Rádio Cidade. Vanessa, bom dia.
1: Bom dia, Estrelinha. Não, eu estava aqui engajada a sentir o beat das músicas, como o amigo ouvinte pode muito bem sentir também no fundo o meio ângulo da Júlia Duarte. Então a gente faz a festa aqui deste lado da rádio para transmitir também esta boa disposição e energias muito positivas logo pela manhã, nem sabemos. Estava aqui a comentar com a Estrela há pouco tempo e disse: olha, sábado de manhã às vezes costuma ser um dia de preguiça. Então, que é para espantar essa preguiça aí em casa, nós queremos então convidá-lo a continuar bem ligadinho, a ouvir esta boa música e a sacudir aí o esqueleto enquanto faz aí as suas limpezas. E sabemos que sábado também é aquele dia que a gente decide levantar o tapete, tirar a cortina, não sei o quê. Então, faça isso na companhia da melhor estação radiofónica e também do melhor programa da cidade, o Elas, na Cidade FM.
0: É verdade. Olha, Vanessa, quando falavas de levantar o tapete e tudo mais, eu recordei-me que existem mulheres que não fazem isso.
1: Então,
0: na jogada. É bom que comecem a fazer.
1: Realmente, mas sabes, acho que este é um tema também muito importante que nós podemos em algum momento trazer aqui para debate, né? Eu já digo, pronto, eu não tenho nada contra ou a favor sobre quem faz ou deixa de fazer, desde o momento que a casa esteja limpa e que ela tenha um olhar de águia para realmente comandar a sua casa, não é? Porque tem muita gente que não tem tempo de fazer, mas desde o momento que consiga comandar, consiga garantir que a casa esteja em ordem, acho que já resolve alguma coisa. Mas seria muito bom, Estrela, pensarmos num tema assim de género, para nós vermos como é que as pessoas pensam sobre isso, né? Sobre as atividades domésticas, de quem é a responsabilidade, quem deve ou não deve fazer, se é obrigação extrema da mulher fazer as tarefas domésticas. Acho que este é um tema que pode valer a pena.
0: Realmente, vai valer a pena mesmo, porque eu também vou a pertório. Eu sei que existem. Olha, às vezes nem é porque não tem tempo, não gosta.
1: Ah, sim.
0: Está na rua com as unhas bem bonitas, o bem cabelo fitas, todo bem tratado.
1: Ela não pode estragar as unhas.
0: Jesus, quando chega a casa é uma lástima. Uma lástima.
1: Pior é se você anda toda bonita fora de casa, mas a sua casa não está lá nada em condições. E isso daí, eu nem tenho como vos defender. Não tenho mesmo. Tá bonita fora, tá bonita dentro. Começa a ter bonita dentro para estar bonita fora. Essa deve ser a ordem das coisas. Primeiro bonita dentro, depois bonita fora. É como a gente costuma ver às vezes muitos memes aí circulando nas redes sociais, de pessoas que na rua, poxa, é tudo uma maravilha. Pagam as melhores contas altas, não sei o que, mas quando chegam em casa não tem lá grande coisa para poder se alimentar, não tem, por exemplo, uma estabilidade, ostentam mais na rua e em casa não tem as mesmas condições. Então eu sempre digo, amigo ouvinte, primeiro garanta, né, garanta que tenha condições favoráveis na sua casa para quando for fora de casa, quando estiver fora de casa, assim é que é, não se sentir como se não tivesse vontade de voltar para casa porque não tem as mesmas condições que tem lá na sua casa. Então faça da sua casa o seu conforto, que não se vai arrepender. E ficar em casa também vai começar a ser uma coisa extremamente prazerosa, porque você vai ter tudo o que precisa para poder viver em paz, viver feliz na sua casa. Então, minhas queridas donas de casa, já sabem, continuem aí ligadinhas ao Elas na Cidade FM. Acordem aí também o maridão, se estiver aí do lado, o mano, o primo, para juntos ficarem ligados à rádio enquanto cada um faz alguma uma coisa útil esta manhã em casa, enquanto um faz a limpeza, outro vê aí o pequeno almoço, outro já vai vendo aí qual será o cardápio para o almoço. E esta convivência em família é importante que a gente consiga fazer sempre, sempre, sempre. Mas claro, como eu disse, o importante é fazer isso sempre ligadinhos a 105.2. E vamos agora continuar a ouvir esta música que o amigo ouvinte consegue ouvir lá no fundinho, da Júlia Duarte, Moyo Wango. Até já.

0: Muito bem, é neste bom balanço que nós estamos a levar até si mais uma edição do programa Elas na Cidade FM. E a nossa convidada já encontra-se nos estúdios. Logo no início do nosso programa eu disse que vocês certamente descobririam quem é a nossa convidada. Vanessa.
1: E está mais do que na hora, né, do amigo ouvinte descobrir quem é a nossa convidada. E nada melhor do que ela para nos dizer quem ela é. E mesmo para começar, olá, bom dia, diga para nós qual é o seu nome completo.
2: Olá, bom dia. Aqui fala Angélica Bianca Labito. Desde já, agradecer pelo convite das meninas. Vamos a isso.
1: Então aí o mistério está desfeito, a Angélica Lobito é a nossa convidada, ela que é então uma grande influencer, ela é uma cozinheira de mão cheia, ela tem muitos talentos que vai dividir conosco aqui durante esta quase uma hora e alguns minutos de conversa. Mesmo continuando, Angélica, a data, mês e ano de nascimento, se não tiver nenhum problema com a idade.
2: Não tem problema. Dizem que a idade de uma mulher é segredo, mas está tudo bem. 1 de junho de 2000.
1: Uau, dia da criança, abençoada és.
2: Uma eterna criança.
1: Uma eterna criança, que a gente nunca perca, né, este lado de criança dentro de nós. O seu signo?
2: Gêmeos.
1: Gêmeos. E somos duas aqui de gêmeos, ó estrela. Para já ficar atrás. Mesmo começando, fazendo uma volta ao tempo, para saber um pouco mais da sua infância, gostaria de saber como é que se recorda da Angélica na sua infância.
2: Ai, uma Angélica traquina, como diz a minha mãe. Mas foi uma infância muito bonita, muito boa, marcada por bons e maus momentos, certamente. Podemos assim dizer que foi boa, que eu sempre me dei bem com as pessoas. Sou uma pessoa de fácil interação.
1: Perfeito.
2: E também foi nesse tempo que eu já levava lá o ovo, o trigo da minha mãe para ir fazer aquele piquenique na vizinhança, que depois já acabava com uma chapada, mas está tudo bem. Então, foi uma infância boa. Foi lá onde surgiu a minha paixão pela culinária. Anteriormente era mesmo bolos. Eu amava fazer os bolos. Okay. Então tínhamos sempre aquele grupinho na zona que, olha, Estrela, vai lá levar um ovo em casa. Vai lá levar um trigo, um bocadinho de açúcar. Então éramos assim, né?
1: Cada uma levava um bocadinho do que podia na sua casa.
2: Fazíamos, né? No tempo era estufa, aquela estufa.
1: Sim, assim, elétrica.
2: Exato. Que dava para levar sem a mãe ver. Tipo, olha, ela está na sala, eu vou passar pela cozinha aí. E também foi de mal, porque eu perdi o meu pai com 9 anos. Okay. Ainda era muito pequena.
1: Muito.
2: Então foi uma das coisas que marcou-me muito, mas que também deu-me força para ser quem eu sou hoje, não é?
1: E poderíamos considerar então que a brincadeira de fazer bolos ou de ser confeiteira quando criança era a sua brincadeira favorita?
2: Era. Eu amava fazer isso. Amava, era. Era um dos meus jogos mais favoritos. Estava sempre metida aí nas panelas, nas cozinhas, fazer alguma coisinha relacionada à culinária.
1: Aquela cunhada que todas querem ter, né, Estrela?
3: Cunhada e amiga, atenção. Olha, eu quero contar aqui um segredo. Quando estávamos a conversar, eu disse, olha, a Angélica aceitou o nosso convite, não sei o quê. A minha colega perguntou. Perguntou, ela vai trazer aqueles lanchinhos? Ela vai trazer aqueles
1: lanchinhos
3: que ela
1: disse,
3: meu Deus.
1: Não, sim, porque para quem acompanha, também por acaso acompanha ela nas redes, então a gente consegue ver, né, o dia a dia, ali dos lanchinhos, das sobremesas, dos doces, dos bolos, então ficamos todos com água na boca e com a receita ali, tipo, ok, um dia talvez eu faça.
2: Aguardarem, parem de guardar e deixar lá nos guardados, vamos lá, tem que guardar e fazer. É?
1: Vamos tentar.
3: Falando em guardados, já foi semana passada, se a memória não me trai, eu guardei lá a receita de arroz de feijão.
2: Ah, e já fizeste?
3: Isso não.
1: Talvez amanhã é domingo, Estrela, né? Eu sei, pelo menos os domingos são teus da cozinha.
2: É.
1: Então, quem sabe, né? Temos tantos guardados, meu Deus.
2: É.
3: Bom, já disse para nós que era uma menina traquina, o que significa que era muito, mas muito agitada. Mas agora diz-nos uma coisa. Uma lição de infância que ainda é, vamos lá, que serve como mantra para a tua vida. Algo que tu aprendeste na tua infância e levas contigo
2: para toda a vida.
3: Exatamente. Se calhar até passas para as tuas filhas.
2: Ai, passar para as minhas filhas ainda não. São tão pequenininhas. Tenho que deixar ela aproveitar o máximo da infância possível, que é cair, levantar, brincar. E a única preocupação dela é ser mesmo esta. Como eu via, estava falando anteriormente, é sobre a perda do meu pai.
1: Pois.
2: Então eu perdi e naquele momento eu tive que crescer. Mesmo sendo criança, por causa das responsabilidades, tudo mais. Então foi também aí, anos depois, uns 3, digamos 3 ou 4 aos 12 anos, que eu entrei no mundo dos negócios.
1: Ok.
2: E tive
1: muito
2: que entrar.
1: Muito nova também.
2: Muito nova. Então, o que eu digo, aquilo fez-me ser uma mulher, não é? E que nós não devemos depender de ninguém. Que temos que ser mulher independente. Porque eu olhei para a minha mãe, ela era assim, digamos, hoje em dia diz que é housewife, né? Ficava em casa, cuidar dos filhos, não sei o quê. E trabalhou, fez o seu feito um tempinho, mas depois ela decidiu cuidar dos filhos. Então aquilo foi um choque. Que, eu olhei para ela e disse: eu não tenho que ser assim. Eu tenho que ter as minhas próprias coisas, fazer o meu e não depender de outra pessoa. Não que não seja bom, é bom, não é?
1: É
2: bom.
1: Mas é sempre bom ter o seu também,
2: é
1: garantido.
2: Ter o seu eu levei a vida que eu tenho que trabalhar, eu tenho que ser alguém, então eu tenho que ser a fonte de inspiração de alguém. Eu não tenho que ficar sentada a chorar porque não tenho isso e sim correr atrás. E desde cedo eu corri atrás das minhas coisas.
1: Perfeito. E falando ainda mesmo em inspiração, olhando para aquilo que é o seu nome, Angélica, conhece a história do porquê que lhe foi dado o nome? Foi uma escolha aleatória? Foi alguma coisa realmente pensada dos seus pais? Já lhe contaram sobre o porquê que lhe deram o nome de Angélica?
2: A Angélica é o nome da minha avó materna. É o nome da minha avó materna. E então, a minha mãe disse que quando eu nasci me parecia muito com ela.
1: Ok.
2: Ela disse que eu chorava muito e a minha avó falava muito. Então disse: você mesmo era parecida com a tua avó. Já o Bianca, o meu pai disse que parece viu numa novela ou alguma coisa e gostou. Ficou assim. Então o Bianca Boulos também veio do meu nome mesmo, não é um nome assim aleatório. É.
1: Muito bem. Antes mesmo de sairmos da sua infância, nós sabemos que nesta fase das brincadeiras, daquela diversão toda, sempre surge aquilo que a gente chama agora dos crushes da infância. Passou por isso também?
2: Ai, claro. Daquele apaixonado da zona que
1: mais
2: gostava. Que ele não esteja a me ouvir agora, mas passei.
1: Acho que esta é uma coisa que quase todos nós, né?
3: Não
1: temos como escapar.
2: Tem sempre aquela paixão, aquele menino que tu olha e senta aí com as tuas amigas, olha ele.
3: E existe assim uma história que um episódio que recorda-se sempre e se calhar hoje em dia põe-se a rir quando recorda-se.
2: Coloco a rir. Eu e a minha prima ficamos apaixonadas pelo mesmo menino. Meu Deus. Olha, que ele era tão garalhão e então era assim um menininho que brincava conosco todas. Aí ele tinha umas irmãs, a gente ia para a casa dele. Então minha prima, numa das vindas à casa, nas férias, íamos para lá. De repente eu vejo uma caixa de bombom. Oh, essa caixa, oh, o fulano disse, me deu, mas como? Mas ele disse para não falar, que é só para você. Eu disse, mas não é possível. Como se eu também sou apaixonada por ele? Ele disse, você é minha pequena, mas como? Depois ele era. E para pior, ele era tão pequenininho que nós chamávamos de pai baixinho na zona. E eu toda grandinha, ele pequenininho. Nós já apaixonadas por ele. Então isso, até hoje, nós quando sentamos, eu e a minha prima ficamos a rir. Tipo, sim, mas aquele pequenininho mesmo
1: nos deu
2: uns trabalhos assim, dessa maneira. Mas ei, não vale a pena. Mas é fácil. Eu acho que tem que passar, todas nós passamos. De um namorico, um beijinho aqui, não sempre era só um beijinho, que nem esse beijinho para dar aí.
1: E era na bochecha.
2: Um beijinho que dava problema, que você chegava em casa com um peso na consciência, porque deu um beijinho. Que
1: exatamente, um beijinho na bochecha, mas carregava tanta coisa nele.
3: Exato, e no MIG, já tínhamos aquele MIG 33, era lá onde tudo acontecia. No MIG.
1: Olha, as crianças de agora nem vão entender do que é que nós estamos a falar.
3: O que é MIG 33? Está no Facebook hoje, TikTok, mas o MIG.
1: O MIG fez muito sucesso, muito mesmo. Que rede social. Lembra-se do seu nickname?
3: Não, eu não me lembro.
1: Estrela?
3: Qual era o teu nome?
2: Inocente! Pecado inocente!
4: Pecador inocente!
3: Mas como uma pecadora pode ser inocente?
1: Meu Deus!
3: Era uma coisa estranha!
1: Eu já não sei qual era o início, mas era qualquer coisa Moon. Já não lembro qual era o primeiro nome, mas era qualquer coisa Moon. Mas pronto, era uma
3: não
1: boa
3: podíamos.
1: Fase.
3: Podíamos.
1: E dando aqui um salto, né, da sua infância para aquilo que é a sua adolescência, lembra-se como é que foi quando descobriu, ouviu a sua primeira menstruação, quando já estava a entrar para esta fase? Qual foi o susto? Se contou para alguém na altura?
2: Contei. Eu estava a cozinhar. Foi numa tarde. Eu estava lá, acho que eram para aí 16, 17. A minha mãe sempre dizia que o jantar tinha que ser feito cedo, arrumar a mesa, tudo demais. Já tínhamos aquilo que nós temos, era a escala. Onde era eu, então naquele dia a escala era minha. Eu estava aí a cozinhar, tudo demais. Estava com o irmão da minha mãe, o meu tio, ele ficava conosco, o tio Neck. Então, de repente, eu estou a sentir alguma coisa estranha. Eu vou ter com ele, o tio, vê só. Ele abraça-me de uma maneira, gira comigo, começa a rir. Eu disse, mas ele espera. Deixa eu ligar para a mãe. Eu disse, vamos fazer um bolo agora. Eu comecei a dizer, bolo para quê? Disse, para comemorar. Você já cresceu. Eu disse, como assim? Já cresceste? Então, vamos fazer um bolo. Eles vêm na casa de banho, lava-se, põe calcinha, foi comprar, pensou ele mesmo. Só que ele não me explicou como tinha. Ele disse, pega isso e põe. Eu parei do. Eu disse, minha mãe não estava. Minha mãe estava no trabalho. Eu disse,
1: Que está a acontecer aqui?
2: Tudo bem. Depois minha mãe chegou, depois me sentada no quarto. Aquele sermão de mãe. Que isso, mas aquilo, tu não podes, tu não deves. Tem que usar assim. A priori ela ensinou-me até com a capulana. Eu tinha lá o penso, mas ela ensinou-me com a capulana. Que pegou uma limpa nova, cortamos lá junta, dobrar. Que olha, tu tens este, mas também tens este. Então os dois tu podes usar para uma melhor higiene. Usa este, acabas, lavas e continuas. Assim não deixas aí assim descartado aleatoriamente por aí. Então foi isso que aconteceu. E na manhã seguinte nós tínhamos uma senhora na zona que ela dava assim como se fosse um rito de iniciação.
1: Então passou por isso também.
2: Tinha aqui para lá. Aí na zona mesmo. Tua estera, tudo. Vai. Vai. Ela aí que vai conversar contigo. Minha mãe foi, era um bocadinho fechada. Era um bocadinho fechada. Então fui lá na vizinha, que era para ela ensinar-me e dizer-me como é que as coisas eram e não eram. Mas foi bom. Teve bolo. Teve bolo nesse dia. Meu Deus, disse, temos que fazer um bolo. Teve que sair. Saiu.
1: Imagina a felicidade dele. Eu acho que ele foi extremamente útil, né? E muito mente aberta na altura, porque olha, não quero imaginar a reação de algumas pessoas que acho que poderiam fazer um grande drama com isso,
3: mas
1: né?
3: Como? Como é que eu vou fazer? Mas não,
1: o que é que eu vou falar? O que é que eu vou dizer? Meu Deus. E nesse caso, realizava as tarefas domésticas sem nenhum problema. Nunca foi daquelas de fugir das tarefas.
2: Como fugia? Mas minha mãe não deixava isso barato. Como quem diz, tu tens que fazer. Nós somos trabalhadores, mas tu tens que fazer. Acorda, lava louça, arruma a casa. Mas mãe, o trabalhador vem fazer o quê? Ele vem cuidar das minhas coisas, não para atender a vocês, meninas. Então não tínhamos como.
1: Meu Deus, é justo. Até porque acho que é graças a isso que a Angélica é o que é hoje, né?
2: É, foi a força, mas deu.
3: Vamos agora passar para um outro ponto, a sua carreira. Vamos falar um bocadinho sobre a sua formação, ensino primário, ensino secundário, onde é que fiz?
2: O ensino primário fiz no Bons Sonhos, primeira a sétima classe, depois a secundária foi no, na Catedral, uma parte na catedral, oitava e nona eu fiz na catedral, mas depois eu digo-me que olha, tinha uma cabeça muito fresca. Então fiquei indignada com a possibilidade de não poder dispensar. Okay. Eu disse, não, escola privada, eu estudar, ter boas notas e não dispensar. Não. Então eu convenci a minha mãe a trocar-me para o Samora. Então fui lá estudar o Samora, onde fiz a décima, até a décima segunda, e dito feito, cheguei lá a décima, gás, fui embora. Dispensei, fiquei lá, aproveitei as férias num longo período, na décima segunda também uma parte, então foram essas três escolas que eu passei. Bons sonhos, foi a minha infância. Estou a ver que tenho aqui alguns seguidores até que estavam a comentar e comemos muito bolo nos bons sonhos, também já fazia e levava, se tinha aquela reunião que um professor fazia anos, não sei o que, Angélica, vamos contribuir 10, 10, 10, então eu fazia aquele bolo na altura, aqueles grandes quadrados,
1: as centésimas lições.
3: saudades daqueles bolos,
2: e
3: há
2: um bolo assim, Deus, bem grande, que para carregar na carninha, tinha que pedir para sentar à frente, para depois giro, então, foi bom.
1: Perfeito. E fez também algum curso técnico profissional, universitário, alguma formação por aí?
2: Fiz. Eu terminei a minha 12ª em 2017. Não consegui entrar para a Unizambese. Então fiz lá gestão aduaneira. Fiz também contabilidade, assim. E depois disso, em 2019, entrei para a Unizambese. Quero fazer contabilidade também, porque para além da cozinha eu sempre gostei das contas.
3: Então se não fosse, vamos lá, se não fosse confeiteira,
2: seria
3: contabilista.
2: Contabilista.
1: Seria contabilista. Bom, para falar a verdade, agora vai ser 2G1, né?
2: Não. Tranquei, infelizmente tranquei. Fiz o primeiro ano, depois teve lá o Covid, de vai ou não vai, fiquei grávida. Ah!
1: Mas ainda sonha em voltar. Trancar está lá, está guardadinho,
2: tá,
1: né?
2: Claramente.
1: De voltar e terminar. E acho que sonhos são sonhos, né? Não interessa se passem 10, 5 anos, desde o momento que a gente tem aquela vontade de realizar aquilo, o tempo está ali à nossa espera.
2: É. Tenciono voltar, sim. Mas não é sonho, é porque eu gosto. Porque sonhar. Acho que todas as meninas queriam ser médica na infância. Eu queria ser médica.
1: Eu também acho que em algum momento já sonhei com isso.
2: Eu queria ser médica. E minha mãe falava que eu levava vocação. Porque eu não estranhava. Era se tu tens uma ferida, eu estou lá a limpar, não sei o quê. Então, queria ser médica. Mas a minha inclinação era para as contas na escola. O que tratava da biologia, não sei. Não.
1: E há quanto tempo, então, considera-se profissional nesta área da confeitaria? Há quanto tempo já trabalhou de forma profissional?
2: Desde 2013, que eu comecei mesmo a fazer isso como um trabalho, encomendas e tudo mais, e ter assim pessoas que já indicavam para poder fazer as encomendas. Um sábado eu enchia uma mesa dessas de bolos, que era, tem lá algumas fotos no meu Facebook, para vender. Então, o curso foi feito em 2009 para 10. Assim, nessa transição.
1: Mais de 10 anos de carreira, né, nesta área, e está orgulhosa dos resultados que tem hoje neste percurso todo?
2: Muito orgulhosa, muito.
1: E qual é, neste caso, o seu combustível diário para poder brilhar no seu trabalho, no dia a dia? O que é que lhe motiva, né, a cada dia fazer melhor e conquistar este público que tem, estas pessoas que ainda acreditam no seu trabalho, que gostam do trabalho que a Angélica faz?
2: O combustível, eu acho que é servir de inspiração para outras mulheres. Motivar elas a fazer e tornar, transparecer para elas que isso é fácil de fazer, não é? Tendo em conta que eu já tenho por aí umas 30, 40 alunas que passaram por mim na área de bolos, né?
1: Então faz também curso.
2: Curso, isso, que já fizeram curso comigo. Então ver, ser parada na rua e dizer, Angélica, eu fiz aquela receita e deu certo. Olha, eu aprecio-te muito, tu és tão pequenininha, mas vê só o que é que tu fazes. Então isso é gratificante para mim, então motiva-me a fazer mais, sem deixar de lado que eu amo aquilo que eu faço, porque eu acho que em primeiro lugar nós temos que colocar amor em tudo que nós fomos a fazer, porque os resultados fluem melhor. Então, servir de inspiração, ter mulheres que param na rua e dizem, olha, Angélica, eu quero dar-te um abraço, porque eu me inspiro em ti. Eu gosto da tua, do teu estilo de vida, do teu trabalho. Então continua, não para. Então, vocês são a minha motivação. As minhas clientes também, sem deixar de lado, que dizem: Angélica, tens que ser tu a fazer o bolo. Não tem como ser outra pessoa, nós não queremos. Então, vamos por aí.
1: Ok, antes mesmo de irmos a nossa pequena pausa, só para uma última pergunta nesta área de carreira. Qual foi o momento mais marcante nesta sua carreira profissional? Que é o momento que a Angélica aparece e diz: sim, senhora.
2: Foi na minha primeira experiência de dar um evento servindo buffet.
1: Ok.
2: Foi para as mulheres. Uhum. Não é fácil agradar mulheres, vocês, não é? Então, foi um evento dia 7 de abril. Uhum. Eu disse: eu vou fazer. Acordei, eu disse: eu vou fazer. Uhum. Fiz lá o desenho, o cartaz, lancei porta a porta, eu ia pessoalmente deixar os convites, fazer fotos e vídeos e tudo mais. Chegou o grande dia, eu mal dormi, acho que fiquei uma semana inteira sem dormir, de tanta ansiedade que eu tinha. Então servimos, foram 60, se a memória não falha, 60 mulheres que aderiram ao meu trabalho. Não é? E porque eu fiz isso mesmo no quintal de casa. Eu disse: eu não vou alugar um espaço, não quero desperdiçar nada, é a minha primeira experiência. Fiz, e aquilo foi a melhor coisa. Foi a melhor coisa que eu fiz. Aquilo deu abertura ao meu negócio, abriu as portas do meu negócio para ele estar como está hoje. Porque elas ficaram tão felizes. Tipo: Angélica, e nós não contávamos. Você nos prometeu isso, mas você deu mais do que tu fizeste, do que tu prometeste. Desculpa, então foi. Aquilo mesmo foi, foi daí que começaram as festas, os bufês, os casamentos, foi. Desde já agradecer a todas as meninas que fizeram parte da minha primeira edição do 7 de abril.
1: Muito bem.
0: Bom, nós queremos fazer aqui uma pausa musical, porque nós sabemos que a música é o remédio da alma.
1: Pois.
0: Mas esta pausa, quem vai sugerir? És tu. Nós queremos aqui colocar uma música que... vamos lá. Uma música que tu gostas muito.
1: Sim, gostaria de música... ouvir.
2: Não me critiquem por não ser moçambicana, vocês. Porque vocês, não, tem que ouvir os nossos. Eu também costumo ouvir, né? Mas as melancólicas. É do Anderson Mário. O teu filho hoje está bem.
1: Ok. Enquanto a Estrela vê aí a música, deixa só recordar o amigo ouvinte que também... pode, se tiver alguma pergunta, deixar aqui para a Angélica. É só ir à nossa página do Facebook, que é Rádio Cidade Beira, e deixar lá ficar o seu comentário. Tem lá a fotografia. Faça a pergunta que gostaria de fazer à Angélica. Se quer também elogiar, pode elogiar. Fique à vontade, deixe muitos comentários. Compartilhe aí a nossa página, que nós vamos ter muito gosto em poder ler aqui em direto os seus comentários. Então, está no programa Elas na Cidade FM, Angélica Lobita é a nossa convidada para o nosso espaço em conversa com nesta manhã de sábado. Já sabe, sábado sim, nós estamos aqui a marcar presença neste programa que é feito de mulheres para todos. Então, fique aí bem ligadinha a nós, até bem perto das 11 horas, hein, que ainda temos muita coisa para explorar aqui da Angélica, para saber dela e para você que é fã dela, que tem lhe seguido nas redes sociais, que quer saber até de coisas que eu acho que ela talvez nunca tenha falado assim nas suas redes sociais. Aproveite e fique ligadinho a nós, porque acho que as melhores fofocas vão acompanhar aqui hoje e vão desvendar também, né, alguns segredos, porque nós queremos hoje é ouvir mais o lado mulher da Angélica. Vocês conhecem o lado mais influencer, aquele lado que ela deixa ficar nas suas redes sociais, mas hoje nós vamos explorar um bocadinho a fundo Angélica mulher, Angélica dona de casa, Angélica esposa, para que vocês também conheçam um pouco mais deste outro lado dela. Então, continuem ligadinhos, já temos a música no ponto, vamos à nossa pequena pausa e voltamos já já.
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0: Muito bem, amigo ouvinte, estamos agora com 10 horas e 17 minutos. Ouvimos aí a música pertencente a Anderson Mário, escolhida a dedo pela nossa convidada aqui, a Angélica, que está a compartilhar connosco o seu lado mulher, esta grande mulher que tem inspirado também muitas outras mulheres no seu dia a dia. Falando-nos em mulher, Angélica, diga-nos, quem é a Angélica em casa? Fora das redes sociais, fora das câmeras. Quem é a Angélica?
1: Ai, a Angélica. Primeiro a chata. Porque eu gosto das coisas tão num lugar, sou tão detalhista, quero tudo assim. Se o copo fica aí, não pode estar aí. Uhum. Então, eu gosto e sinto um prazer tão enorme em fazer as minhas coisas pessoalmente, cuidar da casa, arrumar aqui, arrumar ali. Então, não é muito diferente daquilo que eu tento transparecer nas redes sociais, mas eu sou aquela mulher dedicada, que cuida dos seus, que gosta ainda, podemos dizer, antiquada, que gosta de servir para o marido, gosta de cozinhar para ele, arrumar a mesa, com as culturas de antigamente, de sentarmos todos numa mesa e comer. Então isso me identifica muito.
0: Então
1: muito,
0: não é muito mesmo daquela que delega na sua casa?
1: Não gosto. Não gosto de fazer isso. Sempre que eu posso, trato de fazer as coisas pessoalmente, excepto lavar. Ai, eu odeio lavar.
0: Lavar tudo, tipo desde roupa, louça ou roupa em particular?
1: Louça, sem nenhum problema. Sou a cozinhar, sujo uma tampa, já lavei na hora. Sujo uma colher, lavei. Mas roupa...
0: Eu te entendo.
1: Então somos três. Somos duas, mas somos três.
0: Não, somos. Eu te entendo perfeitamente. E o que é que mais gosta de cozinhar em casa, assim, para a família, como uma refeição, assim, que sente muito prazer em fazer para a sua família?
1: Ai, não tenho, não posso assim mencionar. Aquilo que eles escolhem, eu faço. Não, eu quero comer isso, eu faço. Chegam vocês na minha casa, Angélica, achei um frango. Na hora, aquele frango está sendo descongelado, 5, 10 minutos e tá. Sim, não tenho assim algo específico. Tudo vai.
0: E como é que a sua família vê a sua rotina? Nós sabemos que trabalhar com eventos, com festa, não é muito fácil, né? Às vezes até pode levar muito tempo. Então, como é que eles encaram essa sua rotina? Têm criticado muito? São aqueles que estão ali a apoiar a Angélica full time? Como é que funciona isto?
1: No início, o meu parceiro não apoiou lá tanto. Tipo, isso vai te queimar muito tempo, porque ele já teve um serviço de restauração, minimamente atender pessoas, vai te queimar muito tempo, tu não vais ter vida própria, as tuas meninas. Então eu disse, não, vamos lá experimentar e depois a gente vai ver. Então é tudo uma questão de organização. Tu teres traçado as metas, o que tu vais fazer, e eu sou assim, eu tenho um programa para domingo.

0: ter que dizer não, mesmo estar a ver alguém a espernear no chão, a chorar, a gritar, mas mudou-me, fez-me amar mais as pessoas, não é? Despertou um amor a mim em crianças. Eu já gostava, mas depois da minha filha comecei a gostar mais de crianças. Depois de ter ela em casa, começaram a vir aquelas. Ficou uma casa cheia já, muito movimentada com os vizinhos, as criancinhas. Então, é uma parte de mim que eu gosto.
1: E sempre te chamei bem de menina?
0: Sempre.
2: Abençoada foste, então.
1: Poxa,
0: menina, quanta inveja. Mãe de menina.
2: Eu ainda há dias comentava com alguém, né, que estava, que ligou-me a procurar, tipo, estava num dilema. Ah, por acaso era um homem. Ah, porque eu, sei lá, eu acho que estou na fase de ter um filho, eu acho que a minha idade já está a pressionar, não sei o quê. E no meio de tudo que eu falei, eu disse para ele, olha, eu te entendo, mas lembra-se que filho não se devolve.
0: Sim, porque tá pouco. Não tem como.
2: Nós podemos pensar que, sei lá, estamos pressionados, que o tempo nos foge, não sei o quê. Mas tem quem pode achar não ter a mesma experiência, né, com a maternidade ou a paternidade, e achar que em algum momento, tipo, olha, eu vou devolver a quem? Quando não é teu filho, se chorou, a gente devolve a mãe.
0: Toma, leva.
2: Agora, teu filho vais devolver a quem? Então, era mesmo para repisar essa parte da responsabilidade que a Angélica estava aqui a falar.
1: Eu acho que esta coisa de ser mãe, esta coisa de ter filho, pesa mais para a mulher. O filho sempre. É sempre da mãe. Passo a expressão.
2: Sim.
1: O homem, sempre da mãe. O homem já não. Não lhe pesa muito. Ele até pode devolver mesmo.
0: E aí, vê, toma, até di.
2: Quando toma teu chorar, filho, toma Angélica.
0: Toma tua filha.
1: Essa
0: miúda até chora muito, mas minha filha, sim, toma
2: como
0: tua
2: é
0: filha.
2: Assim, eu fiz sozinha.
0: Sim, já entregou. Aqui,
2: agora a mulher já
0: trate,
2: não.
0: Trate de pegar e ir lá, fazer ela ficar. Mas graças a Deus, não tive meninas muito chatas.
2: Por isso que eu costumo dizer, por isso que acho que todas as crianças, quando choram, gritam mamãe, nunca gritam papá.
1: Nunca gritam papá.
0: É em mil que grita papá.
2: Exatamente. Quase que inexistente.
1: É sobre isso. É mesmo sobre isso.
2: Ok. Nós agora vamos. Ok. Já queria pular aqui uma pergunta. Na cozinha, é a mestra das panelas ou a rainha dos takeaways?
0: Mestra das panelas. Rainha takeaway é a minha irmã mais velha. Ah, ela. Ela que é a rainha takeaway. Eu gosto das panelas. Em qualquer lugar. Olha aqui, em qualquer lugar. Se eu chego à tua casa e tu me dizes, Angélica, fica à vontade. Eu já estou lá a abrir as panelas, a abrir. Não te vou perguntar onde está a faca. E de ir lá procurar. Se tu me dizes, fica à vontade. Uhum. Pode ficar lá fora, Angélica.
2: Por isso
0: estou
2: que eu disse no início do programa,
0: a
2: Angélica é a cunhada dos sonhos.
1: É. É a cunhada dos sonhos. Mas olha, eu tenho aqui uma pergunta. Eu gostava de saber, gosta de cozinhar, gosta de fazer bolos, fazer comidinhas deliciosas, mas tem um outro lado teu. Tu mexes com o cabelo, tu tens um salão, eu quero saber como é que tu descobres que podes também mexer no cabelo. Ai. Podes cuidar do cabelo das meninas.
0: Yeah. Vamos lá, com o cabelo, minha mãe já teve salão. Acho que eu tinha por aí uns 15, 16 anos. Tinha lá aquelas meninas que trançavam, fazia tudo. Mas eu sou uma pessoa muito, muito curiosa. E eu gosto de me desafiar a fazer.
2: Okay.
0: Então fui lá. Eu começava a trançar. Depois comecei a retocar. E tinha as senhoras que falavam, olha, tu tens tão boa mãe. Eu não quero tocar com essa menina, quero tocar contigo. Minha mãe, mas como? Sei, tua filha quando retoca, não queima.
2: Não queima.
0: Ela deixa produto, fica tanto tempo, mas não queima. Então comecei a fazer. Fazia pedicures, tinha lá aqueles mais velhinhos que a gente chamava de mano, nas unhas chamava tipo, vem sentar aqui. Tá fazer o quê? Vem sentar aqui, eu vou-te fazer o quê? Vou-te fazer os pés. Pai, senta aqui, vou-te fazer os pés. Falando, eu vou-te fazer os pés. Porque minha mãe tinha receio de me passar para clientes. Tipo, não vale a pena. Mas eu sempre tive essa curiosidade. E a posterior, vim casar com alguém que já era proprietário de salão. Então eu vi a necessidade de desenvolver as minhas habilidades. Então sou uma pessoa que olhando eu aprendo. Então eu ia para lá trabalhar todos os dias. O que eu mais fazia era a maquiagem. Eu sempre gostei de pintar, ver umas fotos minhas. Ai, bom riso. Em que o lápis era só fazer um risco deste lado e o outro deste lado. Eu estava lá a riscar a minha cara.
2: Era o processo.
0: Era o processo. Então foi daí.
2: Muito bem, agora nós vamos há um momento um bocadinho mais divertido, um ping-pong, né?

0: mesmo para falar um bocadinho do lifestyle. Assim, de forma geral, num dilema, um domingo perfeito para si seria na praia de Maputo ou no sofá ver um filme?
1: Nenhum dos dois, nem no sofá, nem na praia. Onde seria? Um domingo perfeito é eu sentada em casa com amigos ou família, não é? Agora que estou casada, gosto de ambientes também relativamente assim, tipo um casal, com os
0: casais,
1: seus filhos,
0: amigos.
1: tudo mais, estamos em casa. Angélica, posso te ajudar? Sentem, fiquem à vontade. Tenho
0: Aproveitem.
1: lá a mesa posta, estou a cozinhar, uma musiquinha, uma bebidinha ali e para mim tá bom. No sofá eu fico doente. Dói minha cabeça. Então, um domingo com família, casa cheia. Eu gosto. Há quem diz que não, energias negativas, porque as pessoas nem querem sempre o teu bem, porque as pessoas vêm com inveja. Mas eu acho que isso é aquilo que a gente martiriza, que a gente coloca na cabeça.
0: Também,
1: é aquilo que tu dás, tu recebes nem sempre, mas se tu deres sempre a coisa boa, acho que não vão vir sempre com facadas. Então, eu não sou assim. Se eu posso receber, eu recebo.
0: Sim. E também acho que nem todas as pessoas são assim. Realmente existem pessoas que
2: têm uma energia pesada que tu até sentes, tipo, não. Aqui alguma coisa está errada, alguma coisa está estranha, mas tem pessoas que são amigos de verdade, que as pessoas convivem no dia a dia e não têm nem um pouquinho desta energia. E faz muito bem.
0: E qual é o objeto que vive, seja na sua mala ou na sua bolsa, que não pode perder, se perder, entra em pânico?
1: Tenho isto.
0: Alguma coisa que a Angélica diz, eu não posso ficar sem isto. No meu dia a dia, onde eu vou, onde eu estou, isso tem que estar comigo.
1: Eu acho que é o meu celular. Minha vida, está aqui as vossas agendas, marcações. Olha aqui, tem uma. A minha amiga respondeu aqui telefone antes de dizer, é o meu celular, não posso ficar sem celular. Se eu vir no encontro, eu fico maluca, está no bolso.
0: Tem que estar lá.
1: Só procura esse celular, está aqui no bolso, mas entra em pânico porque tudo, tudo, tudo
0: está
1: tá aqui. Tá.
0: Ok, e se o julgamento alheio né, das pessoas não existisse, o que é que faria hoje mesmo, se não agora?
1: Faço tudo, que as pessoas julgam aquilo que dizem, não, eu estou lá. Não, eu estou lá, então não me importo muito com a opinião
0: das
1: pessoas.
0: Não tem nenhuma coisa que tenha vontade de fazer que eu não faça por conta da opinião alheia?
1: Não. Não tenho.
0: Perfeito, eu acho que eu preciso também.
1: Se eu quero, eu faço. Se eu gosto, eu faço. As pessoas sempre vão falar: tu faças o bem, faças o mal. As pessoas sempre estão lá para tirar defeito de alguma coisa. Então, se tu paras a tua vida por causa das pessoas, a gente não vai fazer nada.
0: Não é como se diz, mais vale que tu faças e as pessoas comentem do que as pessoas comentem enquanto nem sequer fizeste absolutamente nada.
1: Nada.
0: E se como é que se diz? O seu melhor atributo, não é? É o que a gente consegue ver por fora, que a Angélica consegue transmitir para nós através dos seus vídeos, ou é aquilo que transborda mais por dentro?
1: Eu transbordo. E eu sempre tento passar para as pessoas que me rodeiam que não é bom guardar sentimentos. Se eu gosto, eu tenho que demonstrar. Eu gosto de dar presente, gosto de fazer miminho, gosto de fazer carinho. Porque se eu amo, eu acho que o tempo de amar é este. Ah, não, vamos deixar para amanhã. Não, é agora. Se eu tenho uma oportunidade de fazer algo bonito, tu vais ficar feliz. Eu estou lá e faço. Se tenho uma oportunidade de te agradar com alguma coisa, eu estou lá e faço. E muitas vezes sem ter a intenção de esperar algo em troca, mesmo porque é aquilo que eu tenho para oferecer às pessoas, é o que está dentro de mim, é a minha essência.
0: Perfeito.
2: Muito bem, eu aqui queria fazer uma pergunta sobre, bom, disse que o objeto, não é, que não pode
0: faltar
2: é o telefone. E acabou surgindo aqui uma pergunta. Quando é que tu descobres ou sentes a necessidade de entrar, por exemplo, para as redes sociais e começar a divulgar os teus trabalhos, começar a divulgar aquela que é a tua rotina, o teu dia a dia?
1: Aqui no TikTok, principalmente, eu comecei já logo que surgiu a plataforma TikTok, que já tem uns mais de 6 anos que eu estou lá assim a postar uns vídeos aleatórios. Então eu desde muito gostei disso. Na minha página do Facebook, vocês vão ver lá umas fotos mal tiradas, bem nítidas, mas de algum prato, de alguma sobremesa, de alguma coisa, porque eu sempre fazia. Nos tempos tínhamos o grupo de estudo da secundária e eles sempre quando vinham, apanhavam lá a mesa, e gostavam de estudar na minha, sabiam que em casa da Angélica me apoiaram uma chamusa, um bolinho lá, tem um lanchinho. Então eu deixava para a mesa, eu sempre falava, vamos fazer uma foto, vamos fazer uma foto. E logo eu, tic, sempre que cozinho, assim, eu não sei se é uma maneira de se exibir ou o quê, mas eu gosto.
0: É a forma de poder...
1: Eu me identifico, assim.
0: Colocar ele também ao teu trabalho, para que as pessoas possam
1: aderir,
0: ver.
1: Aderir, sim, exato. Também tem este lado, que é juntar o útil ao agradável, aquilo que eu gosto, e para aquilo que me traz também algum benefício.
2: É, e nunca teve medo, assim, por exemplo, eu acho que se eu colocar a minha rotina, se eu colocar as coisas que faço no meu dia a dia, tem pessoas que vão invejar, vão ter olho gordo. Nunca teve esse receio, esse medo?
1: Esse receio vindo de mim, não. Mas as pessoas que me rodeiam, já teve uma tia que disse, tu não podes fazer isso, tu não podes te expor, as pessoas vão querer a tua vida. Ninguém leva a vida do outro. Eu posso sair de um lugar, tu sais daí, tu me colocas aí. Eu posso fazer o teu trabalho, mas não vou fazer como você. Então é cada um com a sua essência. Então já me disseram, mas se depender de mim, não. Não tenho assim isto porque vão invejar, vão... Não.
2: E como é que tu te comportas com relação às críticas dentro das redes sociais? Porque nós sabemos que não é fácil agradar a todo mundo. Há quem, se calhar, entra, vê um vídeo de uma receita e diz, mas não
0: poderia,
2: é assim.
0: Poderia ter feito assim.
1: E é mesmo assim. Eu não gosto muito de ser criticada, acho que é um defeito meu. Mas, porém, eu consigo guardar isso para mim. Tipo, eu leio, vou comentar com vocês aqui, mas poda mesmo. Ela está a ver essa receita. Então, em vez de tirar o lado positivo, está lá a pegar uma coisa que não tem nada a ver.
0: Mas precisava.
1: Então, eu posso não responder uma vez ou outra. Eu até vou ver se aquilo faz sentido e acabo acatando. Há quem diz, olha, Angélica, da próxima faz assim, mas assim. Eu vou lá e faço. Eu gosto de aprender. Tenho esta parte de gostar de aprender. Mas é o que eu sempre digo, onde é que as pessoas falham? Na maneira de criticar.
0: Pois.
1: Tu queres criticar? Olha, Estrela, tu falas tão bem, mas da próxima não fala assim tão rápido. Agora, não, tu falas muito rápido, Estrela, assim não dá. Por quê?
0: Ninguém consegue perceber.
1: Ninguém consegue perceber. Então é a maneira que as pessoas usam para criticar, que muitas das vezes desmoralizam as pessoas de continuar lá a postar, a fazer das suas, porque tem medo de ser criticada. Eu, em particular, até é assim, o que os olhos não vê, o coração não sente. Passo, rolo. Tem não sei o que eu passo. Uma vez a outra, só para criar aquela agitação. Porque as redes sociais gostam e eu respondo. Mas sempre que eu posso, eu passo.
2: Muito bem, muito bem. Olha, vocês devem... Eu quero dizer aqui uma coisa muito, muito boa, muito bonita sobre a nossa convidada. Ela exala humildade. Isso é muito bom. É muito, mas muito bom.
1: Muito obrigada.
2: Nós estávamos à procura de contacto. Uhum. Da Angélica. Uhum. E ninguém tinha. E um dado, ninguém tinha aqui ao nível da rádio. Atenção. Então, um dado muito curioso. Eu me recordo que eu comentei até com um dos colegas. Eu disse, olha, mas eu sei onde a mãe dela trabalha. E se eu for lá e pedir, será que ela vai aceitar? Pronto. Eu fiquei nessa, de que eu vou até onde trabalha a mãe dela. E no dia seguinte, eu cruzei com a irmã da Angélica, aqui perto mesmo da rádio. Eu disse, meu Deus,
0: elas
2: são tão parecidas, mas tão parecidas. Eu disse, meu Deus, não é possível. Eu estou à procura dessa pessoa
0: e ela está aqui.
2: Eu fui lá, eu disse, olha, desculpa, Angélica. Ela, não, eu sou irmã dela. Eu disse, minha Nossa Senhora. Eu disse, não, eu estou à procura dela. Eu já mandei uma mensagem no DM dela. Podes ver, até eu mostrei. Podes ver. E eu preciso muito dela. Ela, ok, tudo bem, eu vou partilhar o contato contigo. Se ela complicar, diga, não, foi tua irmã que deu, não sei
1: o
2: quê. Mas eu fiquei com receio. Eu disse, meu Deus, e se eu ligar e me responderem mal? Como é que isso vai acontecer? Como é que isto vai ser? Então, acho que foi quarta-feira, eu dei uma de entrar no Insta e eu vi que ela respondeu o meu DM. Eu disse, meu Deus do céu. E,
0: finalmente.
2: É, e foi isso. Ela disse, não tem nenhum problema, falamos. Eu disse, sim, senhora. Porque eu estava à espera mesmo de ouvir, mas por quê? Então elas sumiram, mas por quê? Mas não sei o quê, mas
1: para
2: não,
1: quem trabalha com o público, eu acho que, pelo menos de mim, raramente. Há quem liga-me de uma puta, sabe, Angélica, eu vi uma receita, mas eu quero fazer assim, mas assim. Tu podes me ajudar? Eu sim, faz assim, minha marido até diz, tu tens muita paciência. Ela disse, posso gravar teu contacto? Eu sim, grava, dás-me um sinal. Ela fez assim, depois mandou-me fotos, muito obrigada, saiu, fez não sei o quê. Yeah. É.
0: Não, acho que o mundo tem dessa. Eu acho que a Angélica tem tudo a ver com o nome dela, né? É. Remete-nos a alguma coisa um bocadinho mais angelical.
2: É mesmo.
0: Sim, é sem tirar nem pôr, né? A forma dela de ser, de estar, tem tudo a ver com o nome dela. Então, por isso que disse, olha, pais, futuros papais, vejam bem o nome que vocês vão dar aos filhos. Porque os nomes realmente
1: influenciam em alguma coisa.
0: Influenciou muito. Ah, porque não? Aquele tio, veja lá como é que aquele tio comportava-se. Para dar o mesmo nome ao seu filho. Então, muita atenção aí. Vamos então a um novo capítulo, né, daqui da nossa conversa, que é um bocadinho mais sobre aquilo que é a sua visão de mundo, né? O seu lugar favorito para fugir do mundo, recarregar as suas energias, relaxar um pouco, qual seria?
1: Se eu disser que é a cozinha, vocês vão rir-se de mim. Mas quem me conhece sabe. Vamos lá, as minhas amizades que venham para aqui. Se eu estou irritada com alguma coisa, se eu estou estressada com alguma coisa, estou na cozinha. A mexer, fazer 3-4 coisas ao mesmo tempo. Okay. E o meu marido passa-se e diz, o que se passa, Angélica? Como quem diz, quem estressou minha mulher para estar aqui? Às vezes às 3 da manhã, estou lá, aqueles pães que vocês veem fresquinhos, estou lá, ponho a mão na massa porque alguma coisa irritou. Às vezes é cliente, vocês, clientes. Às vezes é cliente porque não estamos a nos entender. E ainda assim, tenho que manter aquela postura.
0: Sim, a calma.
1: Tenho
0: que respeito, manter a calma e tudo mais.
1: Mesmo ela não estando a transmitir, então eu fico irritada, não consigo dormir, passar por um lado para o outro, de um lado para o outro. Então eu deixo-me ir à cozinha e fazer alguma coisa.
2: E saem os melhores pratos mesmo, estando nervosa.
1: Bolos. E depois eu mando. Eu faço na minha casa. Assim, não precisa ter bolo. Faço e mando para uma amiga. Dia seguinte, faço e mando para lá.
2: Vanessa.
0: Até que ia começar, tipo, poxa, o que eu não dou nessa lista, né?
1: E aí, tipo, eu faço uma mesa, depois ligo de manhã, tudo bem? Seja onde. Venho lá na Matapixá, eu digo, mãe, liga para teu irmão. Liga, eles não estão na cidade, dessa hora para outra vez. Deixa eles passarem aqui a Matapixá. Mas, Angélica, eu não vou comer tudo isso, ninguém vai comer. Então, venham aqui comer. Eles ficam, tipo, ei, ainda bem, veio a calhar de Angélica. Eu disse, pronto, então já está. Já está.
0: Perfeito. E o que é que pensa sobre a amizade entre homens e mulheres? Para si, acha que isto é possível? É uma realidade? É uma utopia?
1: Eu acho que é melhor até entre do que entre mulheres. Nós somos problemáticas, é
2: demais.
1: Onde tem mais que 2 mulheres tem problema. Enquanto com homens são práticos. Tipo, estamos a conversar, é aleatório, não sei o quê. Não temos coisas de mesquinha, olhar de tais mulheres, já deveria. Mas você viu, ela estava bonita, mas as unhas.
0: Como que estava?
1: Ela estava bonita, mas os batons dela, ela não pintou bem. E depois, a questão de falsidade. Em algum momento eu não sei se é falsidade ou porque temos medo da reação de outra pessoa se formos a falar alguma coisa que não vai gostar. Então eu acho que existe sim a amizade entre homem e mulher e que pode fluir muito, mas muito bem.
0: E diga-se de passagem, acho que os segredos até duram mais lá numa relação entre homem e mulher de amizade do que entre duas mulheres.
1: Eu sou amiga dela, ela é amiga dela, ela é amiga dela.
0: Sim, depois compartilhar.
1: Sim, depois tem o que quando tu falas a pessoa não entende aquilo. Eu sou uma pessoa muito prática, se eu não gosto de alguma coisa eu falo de logo. Olha, tu fizeste isso, mas isto eu não achei certo. Olha, eu vi isso, mas aí tens que mudar. Ah, não, tens meio que ficar. Não, tens que mudar. Eu não tenho que falar para outra pessoa vir ter contigo. Eu mesmo, eu vou te dizer. Tu zangas comigo, mas depois já vê que não, ela não falou por mal, ela só
0: era
1: falou.
0: Era mesmo então, para o meu bem.
1: É, isso, é.
0: Se pudesse carimbar seu passaporte agora, para que país voaria?
1: Zanzibar.
0: Uau, que bela escolha.
1: É, eu aprecio aquela calmeza, aquele clima. Ai, é. Ia para Tanzânia e visitaria Zanzibar.
2: engraçado que nós estávamos aqui à espera de ouvir Paris.
3: Não. Vamos lá, qualquer um outro país da Europa, mas não.
1: Eu gosto de paz. Lá. Paz. E aquilo é tão bonito. Eu tenho várias vários vídeos e fotos guardadas para tensionir para lá.
0: E aquelas águas cristalinas.
1: Não, mas eu vou para lá. Aquelas águas, aquela água de coco, aquele ambiente, sim, aquela praia. Yeah, é tudo bonito.
0: De quem vai a Zanzibar, exato, realmente, exato, é muito inspiradora. É.
2: E agora, disse aqui para mim que vai mesmo. Pô. Tem aí fotos guardadas. Tem. Então, considera-se uma pessoa super comprometida com os seus
1: quando
2: com
1: uma
2: seus
1: coisa.
2: Desejos.
1: Exato. Se eu quero, eu quero. Se eu quero, eu vou correr atrás e faço. E não há quem me diga, não, tu não vais conseguir. Se me disserem que eu não vou conseguir, é para lá onde eu vou. Que é para provar que eu consigo e eu posso fazer. Yeah. É.
2: E já esteve assim numa situação de querer tanto uma coisa e infelizmente não conseguir. Se sim, como é que reagiu a isso?
1: Ai, não. Não tive.
0: Ou então querer tanto uma coisa e depois achar, ver que não, aquilo não era o melhor para si. Porque às vezes a gente quer uma coisa, né? Porque quer, mas.
1: Porque quer.
0: Exatamente, mas depois vê que não, realmente isto não é para mim.
1: Não. Quis e era para mim. Me disseram que não vais conseguir, mas eu fui lá e estou lá a conseguir, a caminhar. Isso, isso.
0: Ok, e conta aqui a Angélica Calça, pé de princesa ou nem por isso?
1: 39.
0: Ainda está dentro. Eu ainda considero.
1: Dentro.
0: Sim, eu considero já, né, pé de príncipe a partir dos 40.
1: 39, acho que ainda estou nas princesas.
0: Sim, sim, sim, sim. Ainda podemos considerar aqui um pé de princesa sem tirar nem pôr. Bom, vamos dar um pulinho no Facebook, Estrela?
2: É,
0: só
2: para
0: ver
2: isso.
0: O que é que nós temos lá. Dos nossos ouvintes, só para repisar a nossa página de Facebook, é Rádio Cidade e Fembeira. Rádio Cidade e Fembeira, pode ir lá comentar, já ficar lá o seu gosto. Se tiver uma pergunta para a Angélica, corra, que ainda vai a tempo de a fazer. Temos aqui muitos gostos. Temos o Betinho Verniz que diz bom dia e ótimo programa. Bom dia, Betinho. O José Gonçalves também deseja aqui um bom dia. O Abdul David colocou aqui os corações. Nós também devolvemos aqui os corações. O Dudu Positivo diz Rádio Cidade no coração e para forever. A cidade ouve a cidade. Então continuem lá a comentar na nossa página de Facebook que nós vamos poder ler aqui os vossos comentários.
2: A Angélica também pode ler aí os comentários da live.
0: Sim, né? Também,
2: muita
0: sim.
2: Muita gente está aí a acompanhar.
0: Por favor.
1: Estão aqui a acompanhar. Pequena, porém gigante. Muito obrigada. Muitos elogios. Mas são questões. Podem sim. Perguntar.
0: Aproveitem, né?
2: Aproveitem. Não é todos os dias, né? Aproveitem porque não é todos os dias. E olha, Angélica, nós estamos agora com mais ou menos 18, né? 18 minutos.
0: Pois.
2: É, para o programa. E por favor, não saia daqui sem deixar uma sugestão de almoço para nós.
0: Sim.
2: É. Normalmente nós é que fazemos, né?
0: Sim, nós já que temos uma expert, uma chefa, quem somos nós para nos metermos?
2: Vamos dar a César o que é de César.
1: O que é de César.
0: Então, amigo ouvinte, prepare aí já, né, um caderno, uma caneta, que daqui a pouco vai poder anotar a nossa sugestão culinária para o dia de hoje. Você ainda não sabia o que ia preparar para o almoço? Não preparar hoje, prepara amanhã no domingo, com mais tempo, mas... Prepare-se aí para poder anotar esta receita.
1: Vamos lá que na minha live. Meninas, o que é que vocês gostariam de fazer hoje para eu vos deixar a receita? Eu tenho um menu em casa. Hoje, okay. hoje é dia de frango grelhado. É o último sábado do mês. É dia de frango grelhado.
2: Partilha esta
0: experiência.
2: Essa experiência.
1: Sim, eu tenho um menu. É mesmo, é o que eu digo. Uhum. Uma mulher organizada vale por duas. Uhum. Então, se tu tens as coisas bem traçadas, assim, tic, facilita
0: um trabalho,
1: muito,
0: né?
1: Sim. Eu tenho, hoje, por exemplo, no meu menu está frango. Uhum. Não coloco lá o acompanhante, porque eu vario. Uma vez é com um arroz e feijão, uma
0: depende
1: vez é com uma chima,
0: dia,
1: uma batata e salada. Mas eu sei que é frango grelhado hoje.
2: Uhum. Mas só no último sábado do mês.
1: Aí eu tenho, assim... um menu, já estão aqui camarão com molho de manteiga, tudo bem, vamos lá dizer. Então, eu tenho aí assim uma meio que uma sequência, não é?
0: Okay.
1: Disto, uma vez a outra eu acabo alterando uhum. Sim, mas tenho aí o mas almoço,
0: tem a base,
1: o jantar,
0: pelo menos.
1: Que é mesmo de 1 a 30, tipo a primeira semana, a segunda semana do mês, a terceira semana, eu tenho lá. O menu.
0: Enquanto alguns fazem um menu semanal, a Angélica faz um menu mensal.
1: É mesmo para sair do barulho.
0: Não, Angélica, humilha-nos com calma, por favor. Ela vai com calma.
1: Vanessa, o que é que vais cozinhar?
4: O que é que vai cozinhar? Eu tenho aqui, por exemplo, tá aqui. Este é o meu menu, não é? Porque eu até partilhei, uma vez eu fiz um vídeo, estava lá, se não é o meu menu e partilha connosco, porque é difícil ter ideia do
0: não,
4: que cozinhar
0: agora
4: de todos os dias.
0: Partilha connosco, faz favor.
1: Nós precisamos disso.
0: Eu sempre digo, acho que uma das maiores dores de cabeça das donas de casa é pensar todos os dias o que é que vão fazer para a refeição. É que cansa. E quando tu perguntas ao teu parceiro, amor, o que é que nós podemos fazer? Deixa-me até comer qualquer coisa, Jesus.
4: E ele sempre responde assim, qualquer coisa. Se tu fazes lá, fazes uma chima e um tomate, ele mas hoje é dia de comer chima.
0: Mas eu perguntei.
4: O que é que tu queres comer? E tu disseste
0: qualquer coisa.
4: Então é... Então, fora da organização, facilita no dia de compra.
0: Yeah,
4: porque eu já sei taxativamente o que eu vou precisar para ter lá na despensa, lá na geleira. E a dona também já não precisa tanto dizer, senhora, o que é que eu vou tirar para organizar hoje quando eu vou ao serviço? Ela vai para lá, olha. E até a tarefa das minhas donas está dividida.
0: Uhum.
4: Tenho um que diz, olha, hoje a Angélica faz isso, a Bianca faz isso. Uhum. Se eu chego, apanho uma coisa mal feita e vou. Hoje era dia de Angélica arrumar aqui. Se não arrumou bem, vamos de novo voltar a arrumar. Então, elas já sabem, evito conflitos entre elas. Faz, não faz, pois. Facilita a minha vida.
0: Não, sim, eu confesso.
3: Pegaram
0: que...
3: a visão aí em casa.
0: Eu peguei também.
1: Também peguei.
0: Não, não só lá em casa, confesso que eu também.
4: Olha, mesmo para quem tem meninas em casa, pode fazer isso. Tipo, olha, a fulana hoje faz isso, amanhã faz aquilo. Elas já sabem que hoje é meu dia de fazer isso, senão a mãe, quando chegar, é problema. E hoje em dia falta um pouco isso das mães.
0: Eu acho que sim, estamos mesmo a criar os nossos filhos como se fossem pequenos ovinhos, né? Que qualquer coisa quebram. Então,
3: e teremos uma geração, neste caso a próxima geração, uma geração de mulheres que não sabem cozinhar.
4: E que acham normal não saber cozinhar.
0: Falou bem, a gente.
4: Eu
0: que
4: tento
0: acham
4: tirar
0: normal.
4: Isso da cabeça das pessoas, mas não, porque é batalhadora, porque não sei tudo bem,
0: não
4: podem achar normal uma mulher não saber cozinhar.
0: Eu sempre digo, independentemente de, né, da tal globalização, não sei o que e tudo mais, nós estamos felizes em ver mulheres independentes, batalhadoras, estamos muito felizes. Mas, acima de tudo, nós temos uma cultura. Então, por mais que a gente seja aquela mulher líder lá fora, é importante que a gente saiba fazer as coisas. Porque tu não vais poder cobrar a outra pessoa, seja a sua secretária, que ela fez mal se tu não sabes fazer.
4: Sabes.
0: Tu não sabes como ensinar ela a fazer. Então, tu tens que também saber fazer. Podes não ter tempo, mas sabes fazer, sabes deixar a tua casa organizada,
4: sabes
0: comandar.
4: Exatamente.
0: Agora, se tu não, nem sequer sabes fazer, tu não vais conseguir comandar, não vais conseguir delegar, não vais conseguir corrigir as coisas.
4: Não,
0: então,
4: tem como.
0: Não vai adiantar em absolutamente nada.
3: Vanessa, temos aqui uma mensagem do nosso ouvinte branquinho, o dono das duas máquinas.
0: Quem?
3: Okay. Meu nome é Chuabu
0: Cancalaburuto.
4: Eu conterrâneo da minha mãe, então.
3: Ele diz, olha, bom dia, mana, tudo bem? E convosco, tá tudo bem?
0: Tá.
3: Tô ligadinho. A mana Angélica não dá aula de culinária. Aquele abraço. Eu acho que o mano branquinho quer
0: ou colocar as filhas ou a esposa. Sim.
4: É, eu dou. Eu dou e para já tenho uma turma de espera em aberto, porque eu vou começar o curso no dia 9 de setembro. Dia 9 de setembro. No horário das 17 às 19. Há quem pergunta por causa do horário, mas é mesmo por causa da disponibilidade das pessoas. Muitas trabalham, vão à faculdade. Então eu vou dar agora esse tempo com duração de 2 semanas. No valor de 10 mil meticais.
0: Mano Branquinho, se quiser ter mais informações, a Angélica depois vai deixar aqui o contato dela.
4: Sim.
0: Caso não consiga, vá lá às redes sociais dela, diga, olha, estou interessado em fazer parte do curso, que ela vai responder e vai poder ter todos os detalhes necessários para poder fazer parte desta turma. Angélica, podemos ir já à receita antes de irmos à última parte aqui das nossas perguntas?
1: Podemos, mas eu deixo essa batata aqui para vocês. O que é que vocês querem?
0: Ai, Jesus. Nós queremos tudo que tu possas me trazer de bom. Hoje nós... A Estrela pensaste em quê?
2: Eu fico louquinha com os bolos. Não, mas de tudo que ela cozinha, eu...
0: Sim, sempre deixa tudo com água na boca. Essa é uma verdade.
2: Nossa Senhora.
1: Hã? De chocolate.
0: Mas aí a gente já não almoça, Estrela. A gente lancha.
2: Hilária, Hilária. Aí... Eu vou embora, eu vou sair do programa.
0: Queres deixar, queres convidar a eles para o lanche
1: para
0: mais
1: o
0: tarde?
2: Não, tem que ser aceita de almoço.
1: De almoço, mas vamos lá. Como hoje o cardápio é frango grelhado, vamos lá como temperar, como fazer uma boa marinada de,
0: perfeito,
1: de frango.
0: Gosto.
1: Sem muitos temperos, que há quem diga que para ficar bom há necessidade de muito tempero.
0: Eu também concordo contigo que não.
1: Não.
0: Então
1: vamos a isso. Então vamos a isso. Primeiro, o frango, obviamente, limpo. E para já, meninas, guardem sempre o frango já limpo. Não comprem o frango e guardem ele assim no pacote, porque demora para descongelar. Depois são 30 minutos roubados na cozinha. Vocês compram o frango, tirem um dia para isso. Compraram, abriram todos eles, limparam e vão dividindo assim.
0: Ai,
1: já facilita.
0: Sim.
1: Então vamos pegar num frango, vamos colocar lá alguma gordura. Seja azeite ou óleo, alho, não é? Triturado, pilado, como a gente diz, com alho e sal. Vamos colocar um bocadinho de limão e vinagre. Eu gosto de misturar os dois. Há quem diga que se usar o limão não use vinagre, mas eu coloco um bocadinho dos dois. E orégano. Então aí sai aquele nosso frango de ervas, não é?
0: Sim, sim,
1: colocar
0: sim.
1: Lá orégano, se puderem, um bocadinho da salsa pilada. Então vamos misturar muito bem. Não precisam deixar uma hora de tempo
0: a marinar
1: para o frango ficar bom. Basta fazer uns bons cortes aí na asa, naquela cartilhagem. Cortem aí, abram bem. Então basta misturar um bocadinho, fechamos. Deixamos na geladeira no mínimo 10 minutinhos. Então já depois é só levar a assar. A posterior vamos separar aquele molho, vamos ferver com um bocadinho da manteiga e molhamos o nosso frango, que fica muito, mas muito bom. Se quiserem fazer com um molho de laranja, é só colocarem uma laranja na hora de ferver o molho, que ele fica assim com um sabor meio doce, fica muito bom. Muito
0: eu já queria
1: bom.
0: Perguntar, ele já fica meio agridoce, né?
1: Com
0: a laranja, mas eu gosto da primeira. Eu gosto mais das coisas salgadas. Eu em particular, né, são gostos pessoais, eu não gosto muito daquela mistura de doce salgado. Por exemplo, as asinhas com... Como é que é? Com, não sei se é aquele açúcar, não sei fazer.
1: Sim, caramelizado. Eu
0: não
1: também
0: funciona
1: não.
0: Funciona comigo. Não. Asinha para mim tem que ser
1: tem
0: só sal.
1: Sal, limão, um bocadinho de pepino e ter aquele picante lá de longe.
0: E mais
1: nada. Tá tudo
0: e
1: bem.
0: Mais nada.
1: Sim.
0: Mas
1: eu
0: olha,
1: também sou assim.
0: Eu gostei dessa receita. A parte do orégano eu, por acaso, nunca tinha... Assim, né? Feito para o frango. E vou passar a fazer. Agora vou experimentar, sim.
1: Eu gosto.
0: Sim. Fazer. Então, amigo ouvinte, acompanhe se quiser com uma boa chima e um molho de tomate. Um arroz, como a Estrela diz, um arroz da festa.
1: Um arroz de coco.
0: Sim, um arroz de coco. Uma saladinha ali para acompanhar, que tens aí. Um almoço dos deuses. E olha só, ainda vai a tempo, porque a Angélica disse que o frango não precisa ficar a marinar uma hora.
1: Não.
0: Então, se ir
1: só
0: agora...
1: Só vão uns 20
2: olha,
1: minutos e guardam
2: a falar
1: o frango inteiro.
0: Exato.
2: Estamos a falar aqui de uma hora, mas já quem tempera sexta-feira...
1: Para o dia seguinte.
2: Sábado.
1: Não precisa tudo isto.
0: Mas
1: e sem contar que depois deixam a carne rija, não sei o que, por causa do limão, tudo mais.
0: Nós não sabíamos dessas coisas todas. Eu, em particular, não sabia.
2: O limão deixa a carne rija.
1: Sim, especialmente para carne de vaca.
0: Ok.
1: Vocês, quando vão assar, não precisam colocar limão.
0: Okay.
1: O limão vai depois de pronto. Aqueles dois minutinhos antes de tu tirares da grelha e colocas limão. Porque o limão resseca a carne.
0: Ok. Sim. Aprendemos
1: disso. O osso temperar, deixar muito tempo com o limão, aquele ácido não... Basta assarem assim. A carne de vaca já é saborosa assim.
0: E eu acho que na próxima rubrica de culinária vamos pedir a Angélica para deixar mais uma receita,
2: ela,
0: né?
2: Ela que vai deixar,
0: né? Ou ela grava, dá-nos, né, alguma coisa. porque são receitas inspiradoras. Eu, por acaso, em particular, realmente não sabia. Estou mesmo a aprender contigo, Angélica. Essa do limão. Porque sim. Eu sempre temperei assim, até, pra, até carne para assar. Eu sempre fiz assim.
1: Se for para assar, melhor. Se for carne de vaca, basta sal. Só sal e talvez um bocadinho de pimenta preta para quem gosta, assim, de um temperinho, sem usar aqueles spices, não sei. Que os spices acho que é mais para carne de porco, porque uma carne tem um cheiro um bocadinho forte, que é para cortar, não é? Mas se for vaca, coloque sal na hora que tu vais assar. Coloca já assar uns 2 minutos antes de tirar, pincela com alguma gordura, pode ser óleo ou azeite, e umas gotinhas de limão e já está. Ficas com uma carne super terrinha e boa.
2: Olha, nós temos muito que aprender. E atenção, quem quiser aprender mais, tem aí uma turma.
0: Sim, é só
2: tem
0: se inscrever
2: aí.
0: Turma,
2: é só se inscrever.
0: Para ter as melhores dicas de culinária. Ok, o nosso tempo também corre muito, dicas de passagem. Mas mesmo aqui na reta final do nosso programa, Angélica, qual é o seu maior medo e como é que encara este teu maior medo de frente?
1: Relativamente a quê?
0: Aquilo que a Angélica para e pensa e diz, olha, o meu maior medo na vida é isto. Em qualquer área que seja, né? Mas que considera como seu maior medo, como Angélica.
1: Na área profissional, eu acho que é não conseguir agradar um cliente. Assim, tu fores a servir um casamento, alguma coisa dar errado, ficar em todo mundo a olhar para ti, tipo, a ovelha negra é ela. E na vida, eu acho que as minhas filhas não conseguir ser um exemplo, falhar como mãe. E aí eu me preocupo muito em não falhar como mãe.
0: E como é que encara estes medos? O que é que têm feito desde diferente para que possam ultrapassá-los, não é? De certa forma.
1: No trabalho, coloco sempre as minhas mãos para tal. Tipo, procuro sempre ser eu a estar lá a fazer as coisas devidamente. E pessoalmente, delego sim, mas tem coisas que eu não dispenso em fazer pessoalmente. E como mãe eu tento. Como mãe, vamos dizer que eu sou tentante, porque não é fácil. É, não tem escola para ser mãe.
0: A gente vai vivendo todos os dias, não é? E o que é que falta ainda realizar na sua vida para sentir que zerou? Fez tudo o que tinha que fazer. E se sente completamente realizado.
1: Ah, eu acho que é ter minha casa própria. Mas minha de mérito meu. Meu mesmo. Tipo, e aqui, cada bloco, cada eu é que fiz. Não porque alguém me deu. Eu disse, é bom ser dada, mas o prazer de tu fazeres e alcançares alguma coisa que tu te entregaste por completo e conseguiste, eu acho que não tem preço.
0: Também é bíblico, né? Viverás do teu suor.
1: Não, é.
0: E é mesmo isso. Para fechar, Angélica, um conselho de mulher, né? Se pudesse enviar um WhatsApp agora para todas as mulheres da Beira, do Moçambique, do mundo, o que é que diria para elas?
1: Primeiro, que elas amem-se, mulheres amem-se bastante, não é? Sejam vocês, procurem tirar aquela essência lá no fundo, não é? E sejam independentes. Sejam independentes, não é? Não vamos ficar assim, estagnadas, porque dão-me, porque eu posso ter alguém que me dá e parar no tempo. Eu acho que é, primeiro, se autovalorizar, ter amor próprio. Tu tens que te gostar, ser independente e colocar amor em tudo aquilo que vocês forem a fazer. Tudo, tudo.
0: Perfeito. Angélica, muito obrigada por aceitar estar aqui, conversar conosco e compartilhar este teu lado mulher, abrir as portas da tua vida, posso assim dizer, sem receios, sem reserva. E nós desejamos mesmo que continues a fazer muito sucesso, que tenhas muitos mais clientes.
1: Amém,
0: e que possa
1: amém.
0: Que possas continuar a fazer muitos bolos, alegrar muitas famílias com aquilo que são os teus dotes culinários. E infelizmente o nosso programa já está no fim, Estrela.
2: Infelizmente. E antes que nos puxe a orelha.
0: Exato, lembrei disso mesmo. Mas antes de ir embora, Angélica, peço que deixes ficar aí as tuas redes sociais para quem ainda não te segue e gostaria de seguir, gostaria de passar a acompanhar a Angélica nos dias de hoje. Por favor, fica à vontade e beijinhos e abraços para quem quiseres deixar.
4: agradecer-te já o convite. Foi muito bom, muito obrigada. Ainda vem um miminho para vocês. Oh. Não vamos aqui dizer, senão vão ficar com ciúme depois aqui. Mas agradecer pelo convite, foi muito bom, foi produtivo. E as minhas redes sociais, Facebook e Instagram, Angélica Labito. 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Obrigada.
5: Obrigada a nós, Angélica, amigo ouvinte. Um beijinho especial para todos vocês. Eu sou a Vanessa dos Santos, a minha excelentíssima querida colega Maria Estrela. É mais uma edição do Elas na Cidade FM. Já sabe, próximo sábado, a partir das 9 horas, nós estaremos aqui com muito mais emoções para vocês. Tchauzinho!
2: É verdade, tchauzinho. E esta música da Matilde Conge, olha, nós já ouvimos, mas eu vou colocar de novo porque queremos dedicar aqui à nossa convidada.
4: Okay.
2: Boa mulher.

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1: Estamos com 11 horas e 4 minutos. Vamos acompanhar o programa Elas na Cidade FM. E a esta altura tenho a honra de convidar o meu colega António Ganha, que vem nos trazer a resenha desportiva no programa Desporto Total.
2: 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Muito bom dia, está a começar o Desporto Total neste sábado 29 de agosto de 2026. Conheça para já os assuntos em destaque na presente edição. As autoridades da província de Sofala fazem um balanço positivo da primeira volta do Campeonato Nacional de Futebol Moçambola 2026. A delegação de Sofala, 16ª edição dos Jogos Desportivos Escolares, está confiante no bom desempenho na competição que começa já este fim de semana em Inhambane. A equipa de basquetebol do Ferro Verde da Beira em séniores masculinos está de malas aviadas para o Nacional da Modalidade que decorre de 6 a 24 de setembro na cidade de Maputo. Estas são algumas notícias que vão corporizar este espaço informativo sobre o desporto hoje com António Ganha na edição e apresentação e Jorge Barros nos cuidados técnicos. Desde já, ótima escuta. A delegação de Sofala, 16ª edição dos Jogos Desportivos Escolares, está confiante no bom desempenho da competição que começa já este fim de semana em Inhambane. O porta-voz da Direção de Educação de Sofala, Romão Senda, disse que, dado o nível de preparação da província, espera-se chegar à final em quase todas as modalidades. Falando esta quarta-feira em conferência de imprensa, Romão Senda explicou que o desempenho dos atletas durante a preparação deixou os pais encarregados de educação entusiasmados. Para o responsável, mais do que competir os jogos desportivos escolares, constitui uma oportunidade para a descoberta, para a valorização de novos talentos desportivos. Não fossem as escolas um lugar de formação de futuros atletas por excelência.
3: Foram muito bem preparados, vão para lá para dar o seu melhor com o objetivo de melhorar o nosso desempenho, isto é, melhorar a nossa classificação comparativamente ao festival anterior, em que Sofala ficou em sexto lugar. O desejo, a expectativa, o entusiasmo dos nossos atletas é trazer resultado melhor, isto é, sair do sexto lugar para os lugares cimeiros no final da competição. Esta que é a nossa aposta, entre quarto a segundo lugar, se não mesmo primeiro. Esse é o nosso desejo. A nossa intenção é mesmo ganhar. A logística garantida, do seu ponto de vista de material, do seu ponto de vista monetário. Há alguma dificuldade, estamos a receber apoios de algumas empresas parceiras da educação, algumas organizações governamentais, não governamentais, parceiras da educação, bem como os serviços digitais, de onde provém todos os alunos desta província, estão também a colaborar com alguns víveres, com alguns recursos financeiros, com alguns materiais para tornar possível a deslocação e logística garantida ao longo do percurso, bem como este dia em Inhambane.
2: Composta por 163 elementos entre atletas, treinadores e outros, a delegação de Sofala deixa esta quinta-feira a cidade da Beira rumo à província de Inhambane. Continua a escutar o programa Desporto Total transmitido dos estúdios da Rádio Cidade na Beira. O Clube Ferroviário da Beira em séniores masculinos sagrou-se esta terça-feira campeão provincial de basquetebol após derrotar o Clube Desportivo Municipal local nos 3 dos 5 jogos que estavam programados. Os Locomotivas do Chiveve entraram melhor na partida, vencendo no primeiro período por 17 a 11 pontos e no segundo período a diferença aumentou para 53-23 pontos, confirmando a superioridade. No terceiro período, o Clube Desportivo Municipal voltou mais organizado, com jogadas rápidas, mas sem argumentos suficientes para contrariar o campeão nacional em título, fechando o parcial em 69-38 pontos, antes de confirmar a vitória no quarto período, com o resultado final 87-55 pontos. No final do encontro, o treinador do Clube Desportivo Municipal, José Delfino, não escondeu o seu desagrado com a prestação da equipa, destacando a ineficácia do conjunto.
4: Como treinador, tens de fazer a gestão da equipe. Tentei rodar, foi neste período que realmente o município descaracterizou-se como equipe. Foram 35-12, um período mau, péssimo. Faltou atitude, faltou abordagem de jogo, faltou concentração. E isso não pode acontecer, porque uma equipe não joga só com 5 atletas.
2: Por sua vez, o técnico do Ferroviário da Beira, Nilton Manheira, congratulou os seus pupilos pelo triunfo que, segundo disse, era merecido.
5: Temos que continuar a trabalhar porque eu penso que estamos num bom caminho. Precisamos continuar a jogar assim e acredito que sempre que terminarmos o jogo com essa disponibilidade, acredito que não vai ser fácil, mas vai ser um passo já dado.
2: O treinador do Ferroviário da Beira, Milton Manheira, falando após sagrar-se campeão provincial de basquetebol de Sofala. As autoridades da província de Sofala fazem um balanço positivo da primeira volta do Campeonato Nacional de Futebol Moçambola 2026. Pesou para esta avaliação a conquista pelo Ferroviário da Beira do primeiro lugar durante o período em análise. O diretor provincial da Juventude, Emprego e Desporto de Sofala, Zeferino História, considera que isso, por si só, é satisfatório. Satisfatório é também o fato de a Liga Desportiva de Sofala nunca estar abaixo da linha de água na tabela classificativa da maior prova futebolística nacional.
6: Estamos satisfeitos com a participação das nossas duas equipas que nos representam na competição máxima de futebol moçambicano, Moçambola, que até o fim da primeira volta estão a lograr sucessos. O Ferroviário da Beira, até quase ao fim, continuava líder da Moçambola. Infelizmente, nos últimos dias está aí a disputar com o Black Bulls, mas seja qual for, até então ainda é candidato ao título. Por isso queremos saudar o empenho do Ferroviário da Beira e dizer que sempre vamos continuar a dar nosso contributo como governo da província para as nossas equipas continuarem a trilhar no Moçambola. Já a Liga Desportiva de Sofala também teve uma participação boa, tendendo e considerando que é uma equipe que está a estrear no Moçambola, mas mesmo assim, desde cedo, fugiu à zona de despromoção. Tanto está relativamente, quando comparado com as outras equipes, a Liga Desportiva de Sofala está melhor posicionado. E aqui reconhecer que nos primeiros 3, 4 jogos sempre era empate e vitórias. Tanto foi para um estreante, isso foi uma participação positiva. Por isso queremos continuar a encorajar a Liga a continuar com o seu desempenho. Mas acreditamos na segunda volta vai continuar a se empenhar como vinha fazendo e o que nós queremos para com a Liga, tanto é que permaneça a equipa no Moçambola.
2: Zeferino História espera ainda uma prestação fulgurante dos representantes de Sofala na segunda volta. Diretor Provincial de Juventude, Emprego e Desporto de Sofala, Zeferino História, satisfeito com o desempenho do Ferroviário da Beira e da Liga Desportiva de Sofala na fina flor do futebol nacional.

0: A equipa de basquetebol do Ferroviário da Beira em séniores masculinos está de malas aviadas para o Nacional da Modalidade, que decorre de 6 a 24 de setembro na cidade de Maputo. A viagem está prevista para a próxima semana e está a ser preparada com entusiasmo. O título de campeão provincial conquistado na última terça-feira fica para trás e o conjunto procura agora concentrar-se na defesa do título de campeão nacional alcançado na última época 2025. Segundo o treinador dos Locomotivas do Chivev, os jogos de provincial serviram para avaliar os atletas e melhorar os níveis competitivos da equipa. Nilton Manheira explica que com a preparação, já na reta final, o Ferroviário da Beira segue na máxima força, confiante num bom desempenho.
1: Agora temos que pensar na Liga.
2: O que tem que esperar é aquele Ferroviário da Beira aguerrido, né?
1: Estamos a nos preparar para isso. Falta-nos uma semana e acredito que agora é mais ansiedade. Queremos entrar também para o campeonato, não como os vencedores do campeonato, mas sim como uma equipa que pretende ganhar o campeonato. E vamos jogar de igual modo com qualquer adversário. Vamos jogar a nossa maneira, sempre da beira, aguerridos. E eu penso que se nos deixarem, vamos chegar lá.
0: O treinador do clube Ferroviário da Beira em séniores masculino na modalidade da bola ao cesto, Milton Manheira, falando da preparação para o Nacional a ter lugar na capital do país.

Hora de espreitarmos uma crónica para o Festival dos Jogos Desportivos Escolares. Sofala, a caminho da 16ª edição do Festival Nacional dos Jogos Desportivos Escolares. Ainda o sol não tinha despertado completamente na cidade da Beira e já se fazia sentir o movimento de uma delegação determinada a levar o nome de Sofala mais longe. Malas, equipamentos desportivos, abraços e palavras de encorajamento marcaram a partida da delegação de Sofala na manhã desta quinta-feira rumo à província de Inhambane, palco da 16ª edição do Festival Nacional dos Jogos Desportivos Escolares. São cerca de 130 atletas, acompanhado por delegados, treinadores e pessoal de apoio, que deixaram a cidade da Beira levando consigo na bagagem sonhos, expectativas e a responsabilidade de representar uma das províncias com tradição no desporto escolar. A viagem começou cedo nos rostos dos jovens atletas. A ansiedade mistura-se com a confiança. Uns conversavam, outros conferiam pela última vez os seus pertences, enquanto os responsáveis pela delegação se certificavam de que tudo está nos eixos para a longa jornada. É o início de uma caminhada que vai muito além dos quilómetros que separam a Beira de Inhambane. É uma caminhada feita de esforço, disciplina e esperança. Sofala apresenta-se nesta 16ª edição dos Jogos Desportivos Escolares com atletas preparados para competir em diversas modalidades desportivas, procurando transformar meses de treino e dedicação em resultados positivos. Para muitos destes jovens, esta será uma oportunidade única de medir forças com atletas de outras províncias, ganhar experiências e mostrar o talento que existe nas escolas de Sofala. Todos partilham o sonho de conquistar medalhas, melhorar marcas e, acima de tudo, dignificar o nome de Sofala. Durante a viagem, a concentração é importante. Afinal, antes da competição começar, nos campos, pistas, recintos desportivos de Inhambane, há uma primeira prova a superar a própria viagem. E quando finalmente chegarem ao destino, começa uma nova etapa. Nas diferentes modalidades, cada atleta terá diante de si adversários, desafios e oportunidade de provar que o trabalho realizado durante a preparação não foi em vão. Para os treinadores, será momento de orientar, corrigir e motivar. Para os atletas, será tempo de competir. E para a delegação de Sofala, será tempo de unir esforços em torno de um único objetivo: representar a província com dignamente e procurar os melhores resultados possíveis. Os Jogos Desportivos Escolares são, entretanto, mais do que uma competição. São um espaço onde jovens de diferentes pontos do país convergem, trocam experiências, fazem novas amizades e descobrem que o desporto pode abrir caminhos para o futuro. Para Inhambane, Sofala não só leva os 130 atletas, como também leva a juventude, leva o talento, leva a ambição e leva, sobretudo, a vontade de fazer uma boa participação. A viagem começou na estrada, mas o verdadeiro destino está nas arenas desportivas de Inhambane. É lá que o esforço será medido em segundos, pontos, golos, saltos e vitória. Por agora, a caravana de Sofala segue viagem. Nas janelas, ficam para trás as paisagens da Beira. À frente, Inhambane. E no coração de cada atleta, uma certeza: chegou a hora de representar Sofala. Hora de olhar o que acontece fora de portas. Fato Malta Diallo volta a quebrar recorde português dos 400 metros barreiras. Fato Malta tirou 25 centésimos à anterior melhor marca. Fato Malta Diallo estabeleceu um novo recorde de Portugal nos 400 metros barreira ao terminar a prova do Meeting de Zurique a contar para a Diamond League na quarta posição com um tempo de 53 segundos e 30 centésimos. Este registro representa uma melhoria de 25 centésimos, contrariando a melhor marca, que era de 53 segundos e 55 centésimos, face à marca anterior, que lhe valeu a medalha de bronze nos europeus de Birmingham há duas semanas. A prova foi ganha pela norte-americana Anna Cocklell, 52 segundos e 13 centésimos, seguida da compatriota Dalila Muhammad, 53 segundos e 16 centésimos, e já jamaicana Rochelle Clayton com 53 e 17.
centésimos. O excelente desempenho do Leite Ground Stadium assegurou à atleta portuguesa a qualificação para a final da Diamond League, a prova decisiva que reunirá a elite mundial da disciplina. Está agendada para a próxima semana em Bruxelas. Com este resultado, Diallo consolida um mês de agosto memorável na sua carreira, durante o qual bateu o recorde nacional por duas vezes em pouco mais de duas semanas, afirmando-se no panorama internacional. Recorde-se que a barreirista é a única atleta portuguesa a ter corrido a distância abaixo dos 54 segundos. Um feito alcançado pela primeira vez em Birmingham e agora superado em Zurique. Em declarações à Diamond League, estou muito satisfeita com o que consegui aqui hoje, afirmou Diallo. O treinador do Trabzonspor demite-se após hecatombe europeia. A equipa de Mohamed Salah caiu para a Liga Conferência. Fatih Tekke apresentou a sua demissão do cargo do treinador principal do Trabzonspor. A decisão foi anunciada pelo próprio técnico após o encontro com Ferencváros, que ditou o afastamento da equipa da Liga Europeia, caindo para a fase de Liga Conferência com dura derrota por 0-4 em Budapeste. Recorde-se que o Trabzonspor se reforçou esta época com estrelas mundiais como Mohamed Salah e Fabinho. No entanto, o designer europeu levou o jovem treinador a abandonar o comando técnico que ocupava há 18 meses. Vivemos uma noite muito triste. Claro que a culpa é minha e da minha equipe. Foi uma noite triste.

a saída de Guilherme Hoyos. O clube a apostar no antigo internacional argentino Kili González para tentar inverter a crise e garantir um lugar na próxima Liga dos Campeões da CONCACAF. É o quarto treinador desde que Messi chegou há 3 anos e todos têm sido argentinos. Tentará reverter a má fase do Miami após o Mundial, sob a liderança do treinador interino Guilherme Hoyos. O Internacional perdeu 4 dos últimos 5 jogos na tabela da conferência. Este mantém-se em segundo lugar, mas já está a 10 pontos do líder Nashville. O Inter Miami anunciou que chegou a um acordo com Christian Kili González, que se tornará o novo treinador principal, afirmou o clube em comunicado. Hoyos permanecerá no cargo até que a autorização de trabalho para o sucessor de 52 anos nos Estados Unidos da América seja aprovada, acrescentou o Inter. González jogou como extremo esquerdo por clubes como Inter de Milão, Valência e Saragossa. A carreira incluiu também 56 internacionalizações pela Argentina entre 1995 e 2005. Hoyos foi, entretanto, suspenso por um jogo e multado na quinta-feira por múltiplas violações das regras da Liga relativas ao atraso no início dos jogos. A equipa regressa repetidamente, de forma lenta, ao campo após os intervalos. Hoyos era anteriormente diretor desportivo do Inter e assumiu o cargo interino em abril, depois de Javier Mascherano ter deixado o clube por motivos pessoais. Estamos a chegar à reta final da presente edição do Informativo sobre o Desporto, mas antes vamos recapitular os destaques. As autoridades da província de Sofala fazem um balanço positivo da primeira volta do Campeonato Nacional de Futebol Moçambola 2026. A delegação de Sofala, a 16ª edição dos Jogos Desportivos Escolares, está confiante no bom desempenho na competição que começa já este fim de semana em Inhambane. A equipa de basquetebol do Ferroviário da Beira em séniores masculinos está de malas aviadas para o Nacional da Modalidade, que decorre de 6 a 24 de setembro na cidade de Maputo. Ficam os cumprimentos de António Ganha, que esteve na edição e apresentação, e de Jorge Barros na sonorização. Pela semana, tem mais desporto e volte conosco. 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

0: Era António Ganha e o programa Desporto Total. Acerta o seu relógio, estamos com 11 horas e 24 minutos. Quero desde já agradecer a si, amigo ouvinte, pelo carinho da sua audiência. Estamos juntos desde a hora 9. Acompanhamos aí das 9 até bem perto das 11 horas o programa Elas na Cidade FM. E agora, há bem pouco tempo, estivemos a acompanhar o Desporto Total. Vamos seguir até bem perto das 13 horas. E o amigo ouvinte é, sem dúvida alguma, o nosso especial convidado a acompanhar esta programação, porque afinal de contas, aos fins de semana temos
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0: É verdade, são 24 horas de emissão aos fins de semana e com uma programação para lá de especial, muita música boa e olha, fazemos tudo isto com muito amor e carinho para agradar o seu ouvido e, no fim do dia, obviamente, o seu coração. Seguimos musicalmente, amiga ouvinte, desta vez para ouvir um grande, grande sucesso. O meu colega Faisal Amad, há dias, estava aqui a comentar comigo: olha, Estrela, tu... Ele gosta muito da música soul, vocês sabem perfeitamente isso. E ele colocou aqui uma das músicas que ele gosta e disse: olha, Estrela, esta não é a tua área, esta não é a tua praia. Eu disse: realmente, não é mesmo a minha praia. E ele de seguida disse: olha, a tua praia é o parte-parte. E foi tão engraçado ver o Faisal Amad a tentar dançar aí esta música. E eu quero que vocês dancem esta música também, de qualquer ponto em que vocês se encontram. Vamos ouvir, aí está Easy K ao lado de Blow 258 com esta música

Com pertencente a Lionel Rich na tua cidade FM. Quisemos assim abrir esta emissão com os grandes clássicos desta senhora de 77 anos de idade. Ela nasceu no mês de junho, não é? Dizer que All Night Long, a música que estamos a ouvir aí no fundo, é um dos maiores sucessos em plataforma de streaming como Spotify, marcando o estilo animado dos anos 80. Endless Love, dueto histórico com Diana Ross, apontado também mundialmente como um dos maiores hits românticos de todos os tempos. Stuck on You é uma música também que ouvimos. É uma balada solo extremamente popular e uma das mais queridas pelo público. Hello, a famosa mundialmente pelo refrão marcante e pelo clipe icónico. Poderá acompanhar também ainda ao longo deste espaço em que trazemos aqui uma homenagem ao Lionel Rich. Abrimos com os grandes sucessos da sua carreira. Easy não fica para trás, o clássico absoluto da fase em que liderava a banda de Commodores. E a tua cidade FM, trazendo aqui o melhor da música, e hoje resolvemos entrar com esta grande senhora. Chama-se Lionel Rich. Recordamos aí este grande sucesso da sua carreira e continuamos agora por ouvir este grande clássico, Endless Love, ao lado de Diana Ross.

Sim, senhora, aí está esta grande música que pertence ao Lionel Rich aqui na tua cidade FM. E nós vamos continuando, obviamente, a trazer música e vamos trazer sons ainda nestas sonoridades mais calmas. E vamos convidar a este grande senhor, que também conta com esta música que fez muito sucesso nos anos. E vamos aqui partilhar com o ouvinte Cidade FM, música do Trace Chapman. Trace Chapman com Baby Can I Hold You. É a próxima proposta a ouvir aqui da tua Cidade FM.

Sim, senhora, só na tua cidade FM, depois de ouvir este Tracy Chapman com Baby Can Hold You, um grande sucesso, um grande clássico. Vamos agora ouvir James Arthur com Impossible.

está esta James Arthur com Impossible. Um verdadeiro artista a imitar aqui a música pertencente a Chantel, Impossible. Num dos maiores concursos de música a nível mundial. 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

0: boa tarde, carga aqui na tua preferida, nesta sessão de tarde de sábado, hoje dia 29 de agosto de 2026.
1: Bom fim de semana.
0: 15:13, estou consigo até às 7. Já seguirem dos registros da minha terra natal, Climane, primeiro com Ácia Mote e depois... Rosaldo, é para você. Bom fim de semana, grande sábado.

Timnie está aqui, minha de Climane, chama-se Rosaldo, minha, para você. 1521, estou ligado ao Facebook, podes enviar a sua mensagem para Sérgio Velez, termina com Z. Diga como é que estás a passar este sábado. Outra via, 85 10 57 91 85 10 57 291. Facebook, Sérgio Velez, termina com Z. Ok, outra via, 85 10 57 291. Cidade FM, bom fim de semana. Humberto Luiz. É da

O quê? Tô quase a largar os esquemas, entrar no sistema. Por quê? 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
1: Espetacular interpretação de Plutónio Dramas. O encontro de Natânia Marcos está a acompanhar este programa, ou seja, nesta sessão, a partir da Ponta Cheia. Desejo a todos os ouvintes um grande sábado e um bom fim de semana. Faço o mesmo. É só enviar uma mensagem para meu Facebook e Sérgio Velez. Termina com Z. O que é Sérgio Velez? Outra via 85 10 57 291. 85 10 57 291.

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Boa tarde. Estou consigo até às 7. Grande sábado. Bom fim de semana. Vou agora ao Facebook para conferir a mensagem de Laurindo Augusto. Boa tarde. Aqui Laurindo da Manga, dizer que o meu fim de semana está indo muito bem. Estou no meu local de trabalho, perto de um instituto de formação de professores da Manga. Tenha boa tarde.

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Ora viva, muito boa tarde, muito boa tarde, muito boa tarde! Sejam todos muito, mas muito bem-vindos a mais uma edição aqui do seu e o nosso programa Cidade FM Zouk. É sempre um prazer enorme estar aqui a esta hora para lhe proporcionar os bons momentos. Aliás, serão uma hora de muita, mas muita música boa. Hoje o programa promete, é verdade, o programa promete. Eu disse logo de manhã que vamos trazer pesos pesados. Não é de brincadeira, são pesos pesados que vão desfilar aqui a sua classe hoje. É. E teremos também um convidado. Qual convidado? Não aqui no estúdio. Mas nós proporcionamos ou procuramos trazer aqui a biografia, o historial de um determinado artista, não é? Então hoje teremos. Teremos alguém. Certamente que, amigo ouvinte, já escutou músicas dele. Já escutou. Ok, vamos lá abrir a edição de hoje com a música que, amigo ouvinte, conhece muito, mas muito bem. Intitula-se Tu Me Manco. Para ouvir esta grande música, até já. 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

0: Estamos em tarde de sábado. Amigo Vinte está a acompanhar aqui o melhor programa da Cidade FM, que é o Cidade FM Zouk. É verdade. A esta hora o compromisso é mesmo com um bom Zouk. Não importa onde amigo ouvinte estiver, desde que esteja ligado a este canal de rádio, é aí tenho a certeza absoluta que não vai desgrudar. E não vai mesmo. Então, por estares ligado a este canal de rádio, então um abraço bem forte para ti. Não saia daí. Daqui a pouco vamos trazer aqui o nosso convidado.
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0: E é chegada a altura de, amigo vinte, conhecer aqui ou saber um pouco mais sobre o convidado de hoje, ou para a edição de hoje. É nada mais, nada menos que o S-Kiss. S-Kiss, é verdade. Quem são eles? É um grupo musical e um projeto de Zouk Love. Já diz tudo, não é? O programa já diz tudo. É, é Cidade FM Zouk, só pode ser Zouk mesmo. Originário das Antilhas Francesas, Guadalupe e também Martinica. Fundado no final dos anos 90 pelo músico, compositor e programador Alain Cotelon. O projeto ficou amplamente conhecido no universo da música caribenha e africana pelos seus arranjos românticos e ritmos cadenciados. Este grupo surgiu em 1997, como bem dissemos. Alain Cotelon reuniu o seu conhecimento musical e aliou-se aos cantores Rude e Island para formar o S-Kiss. O primeiro sucesso lançaram no primeiro álbum intitulado Evil, que também vamos conferir aqui, em 1997. A faixa homónima Evil tornou-se um clássico instantâneo do Zouk Love Retro na década de 1990. A consolidação. Em 1999 lançaram o segundo álbum, Shedium, que incluiu os sucessos como S e Shedium. O disco consolidou o grupo entre os principais nomes do género nas Antilhas. Já no ano 2002 lançaram o álbum Dawa, com 13 faixas, através da editora Section Zouk. Destacaram-se músicas como Mwen Kite e Ime, Ava e Dizmoa. São essas músicas que foram mais tocadas neste álbum, que foi lançado em 2002. O som do S-Kiss é caracterizado pelo Zouk Love clássico, focado em letras românticas, cantadas maioritariamente em crioulo antilhano e francês, acompanhadas por sintetizadores marcantes e a batida tradicional caribenha. As suas produções continuam a ser muito tocadas em festas de Zouk Retro. Pronto, então está aqui. Dizemos que este grupo foi fundado no ano de 1990. Então vamos lá ficar para ouvir aqui Joy. Conhece esta música? Tanto aquela que estávamos aqui a pôr ao fundo e esta que vamos ouvir já a seguir. Não saia daí.
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E pronto, amigos ouvintes, já estamos mesmo no final deste programa. Foi um prazer enorme ter caminhado consigo até aqui. E nós fazemos uma promessa de cá voltar daqui a 7 dias, às 17 horas. Um abraço, bom final de semana a todos.

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